0: As mais belas canções estão aqui no Cidade Love. Já já tem mais pra você.
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5: Boa noite.
6: 21 horas e 8 minutos.
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0: Thank you.
1: Que canção linda é essa, hein? Já já tem mais, depois do intervalo.
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1: Boa noite. 21 horas e 23 minutos.
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0: Já já tem mais Cidade Love. Não saia daí.
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5: Boa noite.
6: 21:40.
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0: Muito boa essa sequência, uma melhor que a outra. Já já tem mais.
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0: 22 horas e 29 minutos.
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1: Valeu, meus amores. Que pena que tudo que é bom acaba rápido. Prometo voltar na próxima edição com as mais lindas canções pra você. Até a próxima.
2: Boa noite pra você.
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0: 22h45.
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0: 23:43.
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0: 0:22. 0:22.
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0: 0:23. 0:23. 0:23.
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0: 5 horas em ponto.
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Vou chegar bem linda, bem atrevida na Espolete. Primeira vez na mais romântica do Brasil por aqui. E eu já vou chegar pedindo trechinho da música nova. Pertinho de casa, quero ouvir com vocês assim. E agora vem.

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5 horas e 30 minutos.

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0: 6:03.
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2: E pancada de mulher.
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0: 6:07.
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0: 6:09.
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0: horas e 14 minutos.
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0: horas e 17 minutos.
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0: 6:23.
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0: 6:27.
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1: Hora certa. 7:19.
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1: Hora certa.
7: 7:23.
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7: Hora certa.
3: 7 horas e 26 minutos.

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9: Hora certa! 7 horas e 31 minutos.

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3: Hora certa.
4: 7:37.
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3: 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Certa.
4: 7:37.

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0: 7:38.
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0: 8 horas e 7 minutos.
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0: Muito bom dia para você ligado na Turiaçu FM. Estamos de 8 horas e mais 13 minutos, 8 horas e 13 minutos.
1: Que hora que tu vai sair
0: daí? Já a gente, claro, vai trazer as informações aqui do programa que está entrando no ar a partir de agora. A voz do peão, isto mesmo, a voz do peão. A apresentação, claro, é do seu Paulo Ataíde, presidente do Sintraf, Sindicato dos Trabalhadores na Agricultura Familiar, aqui na cidade de Turiaçu. Eu já, entre 8 horas e 15, 8 horas e 20, claro, já vou trazer aqui as informações. Aliás, seu Paulo já vai trazer as informações hoje. Assunto importante, né? Como sempre, assuntos importantes serão debatidos aqui, serão abordados no programa deste sabadão 5 de setembro. Olha aí, rapaz, hoje é o dia da raça. Dia da raça e 5 de setembro, nós vamos saber também como está a temperatura nesse momento aqui na cidade do melhor abacaxi do Brasil. Isso mesmo. Por sinal, para você que gosta de um abacaxi como eu e tantos outros, gosta do abacaxi, hoje já tem abacaxi. Quer dizer, ontem tinha na praça, né? Como a demanda pela procura do produto estava grande, acredito que deve ainda ter, ou se não tiver, mas daqui a pouquinho deve chegar lá na Praça do Abacaxi. Olha a previsão do tempo, atenção peãozada. Temperatura neste momento, ela, claro, está variando, mas vai ficar entre 31 a máxima e 24 a mínima. O vento soprando neste momento, 8 horas e 15 minutos, 9 km por hora aqui na cidade de Turiaçu. Claro, nós estamos na parte alta da cidade, na meteorologia. O vento está soprando a 9 km por hora. Só a sensação térmica está entre 30 e 25%. A 30 a máxima, né, e 25 a mínima, viu, seu Paulo? Bom dia, seu Paulo. Já dando um bom dia aqui para seu Paulo. Tudo bom, seu Paulo?
2: Bom dia, Carlinho. Tudo bem, graças a Deus. Bom dia a todos os ouvintes da 87.9 FM Turiaçu.
0: Muito bem, muito bem. Seu Paulo já deu bom dia. Chuva, nem pensar, viu? Não tem previsão de chuva para você que porventura acordou depois das 7. Olha, o sol nasceu às 5h58. E se você vai estar em algum lugar e não vai ver o pôr do sol, ele vai se pôr às 18 horas e 2 minutinhos, viu? É o horário. Não tem possibilidade de arco-íris também, até porque não tem chuva. Então, como nem vai ter arco-íris? Dificilmente isso acontece, né? Seu Paulo, já destacando para você que essa previsão tá de sol quente. É bom que as pessoas tenham um certo cuidado com a pele, né, seu Paulo?
2: Não,
0: porque a temperatura lá em cima, né?
2: Tem que se cuidar.
0: Pois é. E aí, seu Paulo, qual o primeiro assunto do programa A Voz do Peão deste sábado, hoje que é 5 de setembro? Qual é o primeiro assunto? Traga para os nossos peãozados aí.
2: Mais uma vez, nós vamos falar para os nossos ouvintes, nossos amigos da Turiaçu FM 87.9.
0: Isto.
2: Vamos fazer um lembrete em relação a essa questão que é muito sensível, que é essa regularização fundiária.
0: Certo.
2: Nós falamos no primeiro programa sobre isso e todo dia chega uma questão
0: diferente.
2: Diferente, mas relacionado às mesmas pessoas.
0: Certo.
2: Então, assim, eu quero dar um aviso. Quando as pessoas receberem o título definitivo da sua propriedade, procure o sindicato da agricultura familiar. Procure o sindicato que nós vamos estar orientando a essa pessoa como que ela deve agir. Ela precisa registrar no cartório? Sim, precisa. Porque tem um ditado que diz que só é dono quem registra. Então, procure o sindicato que nós vamos orientar as pessoas qual o procedimento. E quando a pessoa tem até 75 hectares de terra, ela não precisa pagar para o Estado.
0: Certo. Até 75
2: até
0: hectares.
2: Até 75 hectares. E está havendo umas questões aí que as pessoas estão sendo informadas que tem que pagar para um escritório aqui na cidade, que eu não quero falar nome, que eu não quero, sabe, debater sobre isso.
0: Certo.
2: Mas as pessoas sabem, quem está nos ouvindo sabe qual o escritório, o personagem que nós estamos falando, porque já há várias reclamações sobre isso.
0: Sim.
2: Mas procure o sindicato, que nós vamos fazer o melhor para você. Nós vamos lhe orientar qual o procedimento. Que você não tem que pagar prestação, você não tem que pagar por mês, você não tem que pagar por ano. Então, eu quero pedir para as pessoas, procure o sindicato. Procure o sindicato que nós vamos estar orientando as pessoas.
0: Muito bem. 8:19. Então, seu Paulo, quem tem a sua propriedade até 75 hectares, ele está isento de pagar qualquer tributo para o Estado.
2: Perfeitamente.
0: Quem está acima de 75, aí ele já tem que pagar alguma coisa, seu Paulo?
2: Aí ele já tem que pagar e é caro.
0: É caro.
2: E também esses casos, a pessoa pode procurar o sindicato, que nós vamos estar orientando como ele deve fazer,
0: certo,
2: como ele deve proceder nessa situação.
0: Muito
2: e
0: bem.
2: E nós estamos orientando as pessoas como fazer isso.
0: Muito bem. Tá aí, então, olha, isso é uma notícia importante para você que tem a sua propriedade e ela se equivale até 75 hectares. Então você já está sabendo. Se alguém está cobrando, seu Paulo aqui não está revelando quem é, então eu também não sei, né, quem é que seu Paulo está se referindo, mas existe, né? Que, claro, seu Paulo não vai abordar um assunto no programa de rádio da natureza e da importância que tem para o agricultor sem ele ter noção do que está falando. Então, o escritório do Sintraf, Sindicato dos Trabalhadores na Agricultura Familiar, que tem a presidência do seu Paulo, Paulo Ataíde, para completar aqui ter o sobrenome, né? Paulo Ataíde, ele está trazendo essas informações e você que está do outro lado aí acompanhando, fique atento. Ah, Carlinho, mas eu não tenho esse terreno, mas eu tenho um familiar que tem o terreno. Então avise ele para ele não cair, né, no conto de fadas aí dizendo que vai resolver a situação e acaba que vai tirar o direito das pessoas de estar cobrando algo que não é correto, é indevido, né? Então avise aí. Seu Paulo, outra observação?
2: Só mais uma observação, Carlinhos. Quando a pessoa recebe o título definitivo,
0: sim,
2: já vem o memorial descritivo, já vem o georreferenciamento. O Estado está pagando a empresa para fazer esse trabalho.
0: Certo.
2: E o que tem ocorrido com frequência é que as pessoas nos procuram dizendo: seu Paulo, agora eu tenho que pagar o GEO. Não, você não tem que pagar o GEO já está feito. É essa observação que eu quero deixar claro para as pessoas.
0: Muito bem. 8:21. Qual o segundo assunto, seu Paulo?
2: O segundo assunto é a respeito do CMA, um programa do governo do Estado, juntamente com o governo federal, que antes era entregue a semente para as pessoas.
0: Certo.
2: E o governo mudou. Agora ele entrega um cartão. O ano passado, Turiaçu não foi cadastrado. Esse ano foi cadastrado.
0: Quem cadastrou? Foi você? Ou é o município?
2: A Secretaria
0: de Agricultura.
2: Agricultura do município de Turiaçu.
0: Certo.
2: Agora, não é divulgado. Não se fala nesse assunto. Porque o produtor, basta que ele tenha uma CAF, basta que ele tenha o CAD único, aquele cartão.
0: Sim.
2: E a identidade CPF. E a CAF.
0: A CAF, explica aí para o nosso povo o que é.
2: A CAF é o cadastro, né? Um cadastro nacional. É como se fosse a declaração de imposto de renda.
0: Ah, tá.
2: Tem no governo federal fica todas as informações desse trabalhador rural,
0: certo,
2: ou pescador.
0: Certo.
2: Porque também tem essa questão. Pescador, muita gente diz que não pode fazer um projeto.
0: Sim.
2: Um Pronaf A, por exemplo. Sim, ele pode. Não tem escrito em lugar nenhum que um pescador não pode ter uma terra, não pode ter uma vaca, um boi.
0: Certo.
2: E ele pode, sem nenhum problema. Então, voltando ao assunto aqui, da semente, o produtor agora recebe um cartão.
0: Sim.
2: Só que não foi divulgado e só umas pessoas que foram escolhidas, que a gente percebe que é assim.
0: Ah, é, seu Paulo?
2: Simplesmente 14 produtores aqui no Turiaçu. Aí o prazo é 30 de agosto a 2 de setembro.
0: Acabou-se.
2: Acabou o prazo de fazer a inscrição do produtor. Então, infelizmente, Turiaçu ainda está nessa situação. Porque a Secretaria de Agricultura do município, ela é para atender todos os produtores e não 14. Não 14, Carlinhos. E só 14 pessoas foi selecionada para participar desse programa. Como é que funciona? Funciona que ele vai receber esse cartão e um valor de R$2.000 é acreditado na conta dessa pessoa.
0: Certo. Para ele comprar cimento.
2: E ela vai até numa loja, se ela precisa de uma foice, ela compra a foice, uma enxada, um facão, qualquer ferramenta que ele esteja precisando. E a semente também ele pode comprar com esse cartão, esse valor de R$2.000.
0: Certo. Esse é o Paulo. E agora, por exemplo, perdeu esse prazo de inscrição. Eu queria aqui, já aproveitando esse momento aqui, meu amigo Cibá da Serra. Eu, claro, você sabe do respeito que eu tenho por você, meu amigo Cibá. Você é o secretário de Agricultura do município. Está aberto o microfone a partir de hoje aqui para você, da Rádio Turiaçu FM, para você explicar, meu amigo Cibá da Serra, secretário de Agricultura do município, para essa posição que está dizendo aqui o seu Paulo, que é o presidente do Sindicato dos Trabalhadores na Agricultura Familiar, de que só 14 pessoas foram beneficiadas para compra de semente, para gerar uma produção, para melhorar a sua alimentação, até que pode comprar qualquer semente, o cheiro verde. Economicamente, ia girar um dinheiro do município. Então, eu queria deixar aberto aqui, viu, meu amigo Cibá da Serra, para você explicar para nós aqui, porque para nós não, para o peão, para o trabalhador, para o ouvinte do Rádio Turiaçu FM, por que isso só foi para 14 pessoas, como está colocando aqui o seu Paulo, e os demais não foram informados? Por que não houve
2: uma divulgação
0: do
2: dia 30 de agosto
0: a 2 de setembro.
2: Agora, um prazo desse, para um município do tamanho do nosso, da dificuldade que nós sabemos, da logística, da informação chegar até essas pessoas, é muito difícil. Então era para ter sido feito um trabalho,
0: uma ampla divulgação muito grande.
2: Porque nós temos na cidade duas rádios.
0: Isto.
2: Nós temos duas rádios
0: na cidade. Tem carro de som na cidade.
2: Tem carro de som na cidade. Tem esse telefone agora, tem os grupos, tem as redes sociais.
0: Então.
2: Mas não é divulgado. Então, assim, infelizmente a gente percebe que é direcionado.
0: Isto.
2: Direcionado. Agora, infelizmente, isso, o ano passado, Turiaçu nem cadastrado não foi. O ano passado nem foi cadastrado. E esse ano agora foi cadastrado e apenas esse pouco de pessoas. Muita gente eu tenho conversado e as pessoas dizem, seu Paulo, eu não estou sabendo. Eu não sei que isso funciona. Eu não sei, por isso que nunca mais eu recebi semente.
0: Olha aí. Muito bem, tá aí a resposta. Então tá aberto, meu amigo Cibá da Serra, o microfone da Turiaçu FM para você explicar aqui para o trabalhador, para o peão, para qualquer pessoa, por que o município de Turiaçu teve um prazo para fazer isso, embora pequeno, mas teve o prazo, né? Então, por que não fez? Está aberto aqui o microfone para você. Na hora que quiser, ligue para mim, que eu vou lhe atender com muito prazer. Você sabe disso, da nossa amizade, do respeito que eu tenho por você. Então, está aberto o microfone, seu Paulo. Próximo assunto.
2: Próximo assunto é MDA.
0: MDA.
2: A visita do MDA em Turiaçu. Graças a Deus, foi fechado já, os ofícios foram encaminhados para os órgãos competentes. Doutora Suziane é a superintendente federal do MDA no Maranhão. Ela vai estar conosco no dia 10 agora de setembro, quinta-feira que vem.
0: Certo.
2: E a localidade que nós escolhemos foi São José do Brito.
0: Certo.
2: E São José do Brito, todo mundo sabe que é a região dos campos.
0: Isto.
2: Um abraço aí para minha amiga Ubiraílde, que é a presidente lá da associação, Batista, Valdereis está de volta lá. E nós queremos dizer para o pessoal dos campos, toda aquela turma ali, que compareça a partir de 9 horas da manhã, vai começar a palestra e vai estar o MDA.
0: Que dia é, São Paulo?
2: Dia 10 de setembro.
0: 10.
2: Próxima quinta-feira.
0: Certo.
2: Então, vai estar o MDA, vai ter todos os órgãos competentes das políticas públicas do governo federal e do governo do estado.
0: Certo.
2: Então, Carlinhos, eu quero dizer para as pessoas que é de extrema importância eles comparecerem. Sim. Aí uns falam assim, ah, mas se não vier aqui no meu povoado, eu não vou lá. Não, não faça isso. Compareça lá. Compareça lá no São José do Brito. Nós vamos fornecer um café da manhã e logo após a palestra nós vamos fornecer um almoço para todos vocês. E eu quero dizer, Carlinhos, que é a primeira vez que o MDA vem a Turiaçu e trazendo todas essas políticas públicas. Vai vir os engenheiros, vai vir os técnicos, vão explicar como é que funciona, por exemplo, em Codó, essa agricultura familiar. Como é que funciona em Caxias? Como é que funciona em Matinha, Imperatriz? Então, nós precisamos... Agora, por exemplo, nós estamos tendo uma feira em Santa Luzia do Paruá. E você não tem noção que feira e é a agricultura familiar. E o MDA está lá. E o Estado está lá. Então, nós precisamos mostrar para o povo de Turiaçu, os trabalhadores, as trabalhadoras rurais, que existem essas políticas públicas e nós podemos acessar tudo isso. Então, esse é o intuito de trazer e mostrar para o MDA que Turiaçu é carente. Turiaçu precisa de ajuda para nós podermos ajudar essas trabalhadoras, esses trabalhadores da agricultura familiar.
0: Muito bem. 8 horas 30 minutos. Eita, rapaz, seu Paulo, você está falando, eu e você falando aqui, o tempo está passando. 8 horas e 30 minutos, você que ainda não tomou café, é hora dessa, né? O café já está já na hora da merenda, né? Mas a peãozada já tomou café hora essa hora, não já,
2: com
0: seu Paulo?
2: Com certeza.
0: Com certeza, né, seu Paulo?
2: Com certeza já tomou um café.
0: Seu Paulo, você tem tomado café com a peãozada por aí, de vez em quando?
2: Tem tomado, nós temos andado bastante, bastante. Semana passada nós tivemos Mutuoca. E tivemos na região dos campos, rodamos tudo aquilo lá, já falando, convidando as pessoas.
0: Certo.
2: Agora, daqui a pouco, quando eu sair aqui dos estúdios da Turiaçu FM 87.9, nós vamos até o Guanani.
0: Guanani.
2: Nós vamos até no Guanani.
0: Você vai falar ali com quem? Com o Vavá? Com
2: o Vavá.
0: Com o Joãozinho. Com
2: o Daniel.
0: Daniel.
2: Com aquela turma toda.
0: Sei quem é, sei quem é.
2: Nós vamos falar com eles lá. E amanhã, domingo, a partir das 8h30 da manhã, nós vamos estar lá no Cristóvão.
0: Cristóvão.
2: Ontem nós estivemos lá no... Pra cá do Cristóvão.
0: No Tauá, Coloninha.
2: Tauá, nós estivemos no Tauá. Estivemos na Coloninha.
0: Isso.
2: Conversando com as pessoas lá. Levando informações que eles tanto precisam. Então, nós vamos estar daqui a pouco lá no Guananim com essa turma lá. E falando para eles da importância dessa reunião do MDA.
0: Certo.
2: Agora, Carlinhos, só outra observação, no dia 10 é lá no São José do Brito, que é quinta-feira.
0: Certo.
2: Dia 11 é sexta-feira, nós vamos estar no Janaúba.
0: Janaúba.
2: Janaúba com o MDA, toda a equipe.
0: Certo.
2: Nós vamos estar lá no Janaúba e já deixo o convite para todos e todas.
0: Do Janaúba.
2: Do Janaúba.
0: E região.
2: E região.
0: Muito bem.
2: Para participar, para ver que existe.
0: Certo.
2: Para ver que tem como a gente mudar a história da agricultura familiar no Turiaçu.
0: Muito bem. Quero mandar um abraço aqui, meu amigo Biuca, lá no Cristóvão. Biuca sempre me encontra na rua. Carlinhos, tu tá esquecendo de mandar meu alô. Tá aí, Biuca. Uma dívida paga. Meu amigo Biuca, um abraço para você e toda a nossa audiência, você que está acompanhando o programa A Voz do Peão, né, trazendo essas informações aqui, o seu Paulo, informações importantíssimas para você, agricultor familiar, para você que, claro, depende no dia a dia da agricultura. Seu Paulo, eu queria que um dia você tivesse a oportunidade de conversar com um trabalhador e orientasse ele a uma criação de galinhas poideiras. Porque eu vejo muita gente no interior vindo para a cidade e quando volta levam a quantidade de ovos lá para o interior. Eu acho isso de certa forma, seu Paulo, não que eu seja contra, cada um cria se quiser, se não quiser ele pode comprar o ovo, vai depender, mas se você tem aquele ovozinho lá da galinha caipira, uma quantidade lá num cesto, em cima da mesa, num cantinho da casa lá, que o cara vai lá e pega, bora, como dizia a mamãe lá no passado, eu me lembro, era criança, a mamãe dizia assim, eu vou instalar aqui dois ovos de galinha para você merendar antes de ir pro serviço. Olha, ela ia lá buscar e instalava, como dizia ela, instalava e pronto. Né, quebrava o ovo lá fritinho, a gente comia com cebola. É muito bom, seu Paulo. Então, esse é um. Eu acho que dentro da agricultura familiar, esse campo da produção de ovos também é interessante, até porque ela serve uma série de. O ovo serve para uma variedade de alimento, né, seu Paulo?
2: Carlinhos, isso é uma observação muito importante. Que não é apenas o ovos.
0: A própria galinha também.
2: A própria galinha, o peixe. Peixe. Hoje o pessoal não tem mais criação de peixe, os açudes estão secando, tá muito, o clima mudou muito. Então nós precisamos de maquinários para estar melhorando esses açudes e abrindo mais açudes. Agora, em relação ao ovos, nós temos um programa do governo federal que chama Fomento Mulher e o Fomento Jovem. E nós colocamos isso aqui em Turiaçu. Saiu para Jamari dos Pretos, saiu da Nova Caxias, mas infelizmente tem uma alma daqui de Turiaçu que foi até o INCRA e fez tipo uma denúncia. E aí bloqueou, parou. Mas o dinheiro existe, o dinheiro tem. E aí o que que o sindicato fez? Foi até o INCRA. E o INCRA disse, não, precisa fazer um contrato de cooperação técnica, um acordo entre o município e o INCRA.
0: Certo.
2: E veio, nós trouxemos duas equipes do INCRA aqui para Turiaçu. E simplesmente o gestor não assinou esse acordo de cooperação. É o que é isso? É R$8.000 para cada mulher assentada. E nós temos quase 2.500 aqui em Turiaçu. Então esses R$8.000 é para ela comprar. É para ela comprar as poeadeiras que a gente chama, né? Que é as galinhas, para ela ter os ovos, para ela vender, comercializar.
0: Sim.
2: Então isso, Turiaçu, nós perdemos. Mas a partir de janeiro agora, nós estamos já pronto e nós vamos trazer novamente esse recurso para dentro de Turiaçu, para essas mulheres poderem trabalhar com essa galinha, com esse frango. Aí eu falei do Fomento Jovem. Cada mulher assentada, cada família assentada, tanto do Iterma como do INCRA, o jovem da idade de 16 a 29 anos de idade, ela tem... Ou ele tem, se for o rapaz, se for a moça.
0: Sim.
2: R$8.000. Só lembrando que esse Fomento Mulher, que eu falei no início, depois de 3 anos, essa senhora vai devolver esse dinheiro. Desses R$8.000, ela vai pagar apenas R$600.
0: Rapaz.
2: Depois de 3 anos, esse é o valor.
0: E paga só com os ovos, vendendo ovos.
2: Só com os ovos. E o que é mais incrível é que tem muita, muita família carente precisando de um recurso desse.
0: Eu concordo com você.
2: E querendo trabalhar. Mas, infelizmente, me parece, que não tem ninguém que queira, sabe, fazer por onde esse recurso chegar e essas famílias desenvolver. Então, voltando ao assunto do Fomento Jovem, que também é R$8.000,
0: sim.
2: Que 3 anos vai pagar R$600. Então, assim, isso também é para esse jovem, essa jovem, começar uma criação de frango, de galinha ou uma horta. Então, esse recurso, ele existe e nós podemos trazer agora. A partir de janeiro, nós estamos finalizando aí esse projeto de cooperação técnica com o INCRA. E aí essas famílias vão poder ter essas galinhas, vai poder cooperação técnica com o INCRA. E aí essas famílias vão poder ter...

0: mal educados, indesejáveis em determinados momentos, começa a dizer, não, a Rádio Turiaçu FM não vincula a propaganda. Vincula. Se você, seu Paulo, o que tem de coisa do povo, de político, dentro da caixa de e-mail da rádio, você não imagina. E a loucura que é, todo dia eles estão mandando material, todo dia.
1: Eu não acredito que sim.
0: Ontem o pessoal de Rosiana encheram aqui. Tá cheio a caixa de e-mail aí da rádio. Tá cheio de notícias. Tem que entrar tudo hoje, a partir de hoje, na programação. Então é assim.
1: Vamos lá. Né?
0: E aí já nós vamos só um instantinho aqui, já nós voltamos novamente. 39 segundos, enquanto esses 39 segundos passam aqui da nossa trilha que está no ar e que eu estou conversando para entrar a mídia. Aí, seu Paulo, nós vamos falar já outro assunto. Você pode dizer, já adiantar para nós qual é o próximo assunto?
1: O outro assunto é essa questão de maquinário.
0: Certo.
1: Que nós precisamos muito maquinário aqui dentro de Turiaçu.
0: Muito bem.
1: E nós estamos, a semana passada, quarta-feira agora, fez 8 dias que nós estivemos novamente em Brasília, fazendo uns acordos de cooperação com...
0: Já, seu Paulo volta.

0: Muito bem, estamos de volta logo depois aí do horário eleitoral gratuito, já estamos de volta. Seu Paulo, dentro desse assunto que você vai falar aí, sobre as máquinas, eu queria ver também, seu Paulo, qual o procedimento que está sendo utilizado para a preservação do solo. Porque o que a gente vê, seu Paulo, que as pessoas, aqui chama desmatamento, e desmatamento de forma irregular, porque lá, às vezes, eles estão desmatando, eu vou plantar o milho bem aqui perto dessa fonte, e aí roça o mato lá perto da fonte, o que é que acontece? Ele queima aquela área, planta o milho, porque ele está um pouco frio, mas em consequência disso tem a questão da água, né, que acaba perdendo aí o seu poder de germinação de água de vez em quando.
1: Aí está secando.
0: E está secando.
1: Está secando, né, seu Paulo? Secando no açude, secando o rio, secando os garapés, secando.
0: Pois é.
1: A região de Balsas, agora, esse mês de agosto, foi feito um decreto estadual proibindo queimadas.
0: Certo.
1: E aqui Turiaçu precisa também ter uma divulgação para conscientizar essas pessoas que a mudança do clima chegou.
0: Isto.
1: A cada dia que nós passamos, está afetando. Por exemplo, o pessoal que tem açaí, muita gente me procura o sindicato. Porque os açaizal estão parindo, mas não segura o fruto.
0: Isto.
1: E isso é em função do clima.
0: É.
1: Muito seco. Então nós precisamos muito, mas é muito, e urgente, de uma conscientização. Agora, Carlinhos, precisa usar os meios de comunicação.
0: É.
1: Secretaria do Meio Ambiente, ela precisa focar nesse assunto. Porque se você for esperar uma denúncia, não vem.
0: É verdade.
1: Porque a maioria das pessoas é tudo família. Então muitos até desmata sem
0: ter conhecimento.
1: A menor informação, sem ter o mínimo de conhecimento.
0: Isto.
1: Então isso acaba afetando a todos nós. Porque Turiaçu está mudando. As pessoas estão vendo que a terra não está produzindo.

0: como deveria produzir.
1: Sim. Muito bem, 8 horas e 43 minutos, programa A Voz do Peão. Se você, porventura, está nesse momento tendo conhecimento do programa agora, então coloque aí na sua agenda, todo sábado, claro, das 8 às 9 da manhã, com o seu Paulo Ataíde, presidente do Sindicato dos Trabalhadores na Agricultura Familiar. Aqui eu vou estar, claro, aqui fazendo essa, vamos dizer assim, essa contribuição. Eu vou dar minha contribuição aqui, seu Paulo, para o programa, até por conta do conhecimento que a gente também já tem, embora não tenha nenhuma formação na área, mas tem prática, né? Prática.
0: Isso é importante.
1: Tem a prática, porque muitas das vezes nem a prática, quando a gente não tem, a gente tem que aprender, né? Como fazer uma muda de laranja, como fazer, por exemplo, o plantio do limão para você ter a muda de laranja lá na frente, como fazer uma muda de maracujá, como se produzir determinadas coisas. Eu tenho uma série de conhecimento, mas prático. Formação não, mas prática, eu trabalhei muito na prática. Então a prática é que ensina a gente, né, seu Paulo?
0: Com certeza.
1: A teoria é para uma outra situação, mas a prática é que vai contemplar a teoria. Então é muito bom a prática. E a gente dá essa contribuição aqui ao seu Paulo, também ao sindicato, claro, sem cobrar nada, simplesmente pelo nosso prazer de ver as pessoas também sendo beneficiadas. Carlinho, qual o próximo assunto, seu Paulo?
0: Só uma observação.
1: Pois não.
0: Eu sempre falo para você que essa transformação da agricultura familiar de Ituriaçu o sindicato precisa da sua ajuda, da sua colaboração, e você tem feito isso com excelência. Eu sempre agradeço a Deus e a você por ter abrido esse microfone para a gente estar falando para as pessoas de Ituriaçu, para a trabalhadora, para o trabalhador rural de Ituriaçu. Então você já está contribuindo, com certeza, com essa divulgação.
1: 8 horas e 45 minutos. Você tem uma pergunta para fazer aqui ao seu Paulo? Rapaz, eu esqueci, seu Paulo, de fazer aqui, deixar o nosso WhatsApp.
0: WhatsApp.
1: Né? Pessoal do Janaúba, rapaz, olha, se receber essa creche lá, hein, seu Paulo, vai ser show de bola, hein?
0: Vai ser muito importante. Nós somos deputado federal, Kleber Verde. Ele, todo mundo conhece em Ituriaçu a história dele, da família dele.
1: Sim.
0: E em função disso, ele determinou uma verba, né, uma emenda parlamentar para Ituriaçu, para a construção de uma creche. E até hoje não foi feito nada, empenho, nada em relação a isso.
1: Certo.
0: Então nós estamos trabalhando junto ao deputado federal, a sua equipe, para a gente trazer para Janaúba essa creche, que é muito carente aquela região ali de Janaúba.
1: Certo.
0: Então nós estamos trabalhando nesse sentido aí para trazer essa creche para aí.
1: Muito bem. 8 horas e 47, programa A Voz do Peão, programa do Sindicato dos Trabalhadores na Agricultura Familiar, que tem aí a presidência do seu Paulo Ataíde, esse senhor que está falando com você aqui do outro lado aqui, tá bom? Seu Paulo, qual é o próximo assunto? Opa, um tempinho aqui, seu Paulo pediu um tempo, vai beber uma água, a gente volta. Vai já a gente volta. Enquanto isso, né, vamos aqui a nossa trilha, né? Tem uma trilha aqui do programa, né? Tem uma trilha aqui do programa, em um instantezinho nós já voltamos aqui com você.

0: Muito bem, estamos de volta. Tempinho aqui, pedido para uma paradazinha aqui para tomar uma água. E claro, já de volta, 8 horas e 51, 9 minutos para as 9, 9 para 9. Abraçando você que está dando carona ao programa. Está dando uma carona para nós aí no programa, no seu carro, né? Muito obrigado, viu? Muito obrigado pela carona. Você que está no site acompanhando também o programa, muito obrigado. Você que está pelo aplicativo, muito obrigado. Você que está aí nos Estados Unidos, deixa eu ver aqui, seu Paulo, nós temos um pessoal aqui que acompanha aqui. Que acompanha aqui fora do Brasil. Vamos ver aqui, tem no Brasil também. Bora ver aqui os brasileiros que estão fora ou não acompanhando o programa. Muito bem, nós temos aqui São Paulo, muito obrigado, São Paulo. É, acompanhando o programa lá em São Paulo, também São Félix do Araguaia, município de Mato Grosso, Mato Grosso, isso mesmo, São Félix do Araguaia, Columbus, nos Estados Unidos, olha aí, nós temos aqui em Frankfurt, na Alemanha, né, está acompanhando o programa, Barra da Tijuca, Rio de Janeiro, um abraço para você, muito obrigado pela audiência, mais um ouvinte aqui também em São Paulo, ligado no programa, lá nas Minas Gerais.
1: Minas Gerais, terra do pão de queijo.
0: Pão de queijo, exatamente. Belo Horizonte, na capital Belo Horizonte. Muito obrigado pela audiência. Deus abençoe aí vocês que estão ligados conosco. Nós temos também Santa Catarina, Içara. Né? E Santa Catarina, ligado no programa. São José também em Santa Catarina. Tem mais em São José, Santa Catarina. Washington, Estados Unidos. Olha aí, seu Paulo, onde nós estamos, viu? São Paulo, não, vamos deixar, São Paulo, tem mais um aqui de São Paulo, bora, né? Um abraço a todos vocês que estão acompanhando o programa através do nosso aplicativo, através do nosso site, você que está no TuneIn Rádio, deixa eu ver aqui, olha, TuneIn Rádio tem 1, 2, 3, 4, 5, 6, outros estão no Androidzinho, enfim, tá todo mundo espalhado, estão ouvindo, a voz do Pinhão, um abraço a todos e compartilhe aí o nosso link, com certeza, para os seus contatos, seu Paulo. Vamos ao próximo assunto.
1: Carlinhos, eu quero dizer para as pessoas de Turiaçu que pela primeira vez nós temos na nossa cidade um programa voltado ao peão, ao homem do campo, à mulher do campo,
0: certo.
1: O trabalhador, a trabalhadeira, o pescador. Então, assim, nós temos esse programa voltado para esclarecer as pessoas, mostrar para as pessoas que tem um caminho, que tem como eles mudarem a vida deles.
0: Certo.
1: Com dignidade, com trabalho. Nós tivemos quarta-feira passada em Brasília, em busca de maquinário, porque só vamos mudar essa história de Turiaçu com maquinário, com trator, para nós prepararmos essa terra. Aí nós vamos conseguir frear esse desmatamento, porque o trabalhador ele vai ficar numa área por muito tempo, simplesmente preparando ela, adubando ela, e ele não vai precisar desmatar, encoivarar, tocar fogo.
0: Certo.
1: Ele não vai precisar mais fazer isso. Ele vai trabalhar. Ali no Cutia, nós temos um amigo lá, Joquinha, e atrás da casa dele ele fez uma roça muito grande. Eu falei, Joquinha, aí precisa só de uma máquina. E pode ter certeza, viu, Joaquim, que nós estamos trabalhando e muito. É muito difícil, carne, é muito caro para chegar até Brasília e voltar.
0: Certo.
1: Mas nós estamos com muita força, com muita fé em Deus, nós estamos conseguindo, porque é só indo em Brasília que a gente consegue essas coisas, ou São Luís.
0: Certo.
1: Porque aqui em Turiaçu não tem como, não tem um só competente.
0: É, verdade.
1: Então nós temos que sair para fora e buscar esses equipamentos que tanto nós precisamos aqui no nosso município.
0: Verdade. 8 horas e 55 minutos. Seu Paulo, eu queria deixar esses 5 minutos para você fazer aí uns avisos, se tiver uns avisos, mas reforçar o que já foi dito aqui e também fazer aí suas considerações finais, tá bom?
1: Nós queremos agradecer em primeiro lugar a Deus por mais esse dia ensolarado, um dia bonito, e deixar esse convite para o pessoal da área dos campos. Mas se tiver de outra região que queira ir lá participar, ouvir, está aberto lá para todos vocês de Turiaçu. Isso é dia 10 de setembro, no povoado São José dos Britos.
0: Do Brito.
1: E no dia 11, no povoado Janaúba, o MDA, Ministério do Desenvolvimento Agrário, vai estar com a doutora Suziane, que é a superintendente federal no Maranhão.
0: Certo.
1: E eu tenho muita fé que a partir dessa vinda, desse órgão, aqui em Turiaçu, muita água vai cair. Ou seja, muita coisa vai mudar de bom para melhor para o povo de Turiaçu.
0: Certo.
1: Meu muito obrigado.
0: E, seu Paulo, o horário da reunião?
1: O horário das reuniões é da 9 da manhã.
0: Das 9 da manhã.
1: Nós vamos servir lá um café para todo mundo. E depois da reunião vai ter um almoço, vai ser servido um almoço também.
0: Em São José e no Janaúba.
1: São José e em Janaúba.
0: Olha,
1: vai ter
0: aí,
1: um café,
0: rapaz,
1: e vai ter um almoço pra galera, pra todo
0: mundo.
1: Não se preocupar em horário, que não vai passar nem fome, nem sede.
0: Muito bom, muito bom. É, seu Paulo, muito obrigado. 8 horas e 57 minutos. Quero fazer um convite para você para o próximo sábado, né, seu Paulo?
1: Vai. Próximo sábado nós vamos estar aqui com novidades, vamos contar como foi essa reunião do MDA aqui em Turiaçu. Nós vamos falar para todos vocês aí e muita coisa nós vamos fazer por esse povo junto com o MDA.
0: Muito bem. Programa Voz do Peão volta no próximo sábado. Próximo sábado nós estaremos aqui, claro, com a permissão de Deus. Nós não somos nada aqui, nós estamos dizendo que nós vimos, mas só se Deus quiser, viu? Tenha certeza disso, só se Deus quiser. Se não quiser, nós não temos a capacidade de passar por cima de nenhuma decisão do nosso Deus, tá bom? 8 horas e 58 minutos, vem aí a programação da Turiaçu FM, continua a partir de agora, aqui na sua Turiaçu FM, a rádio dos melhores ouvintes. Vem aí um programa para você que, claro, gosta de música, você que gosta de acompanhar os pop play, aquelas músicas pop, você vai ouvir aqui, já já, na programação da rádio Turiaçu FM, a rádio dos melhores ouvintes. Ótimo final de semana para você, claro, aproveite, já, o programa segue para você aqui na Turiaçu FM, a programação da 87,9.
2: Horas e 58 minutos.
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2: É isso, gente. É finalzão de semana. E o seu Pop Play está no ar na melhor rádio do Brasil. Prometendo, como sempre, trazer a melhor programação do seu rádio. Comigo, Douglas Santos no comando. As melhores músicas pra você curtir. Então, Pop Play está no ar. Aumenta o volume. Só música top pra você curtir aqui, ó, na melhor rádio do Brasil.

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1: Aqui é o Douglas Santos, o seu locutor. Chegou o momento, chegou a hora do nosso show do intervalo. E daqui a pouquinho tem muito mais Pop Play pra você. Volto já.
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1: É isso, gente. O meu, o seu, o nosso Pop Play vai ficando por aqui, hein? O programa mais top do seu rádio. Obrigado por sua audiência. Ficam todos na paz, na graça de Deus. E até a próxima edição do seu, do meu, do nosso Pop Play. Tchau, tchau.

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3: É um prazer estar junto com você aqui no Unidos pela Fé. Meu nome é Nando Pinheiro e vamos tocando as melhores músicas gospel para você na sua rádio. 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

0: muito obrigado por estar junto comigo nesse programa que é, sem dúvida nenhuma, um dos melhores programas do rádio. Um momento para você ser grato pela sua vida. Daqui a pouco eu volto com muito mais aqui, Unidos pela Fé.
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2: Hora certa.
3: Bom dia e a hora certa.
4: 10:38.
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0: Continue comigo aqui, Nando Pinheiro, Unidos pela Fé. Daqui a pouco eu vou voltar trazendo mais músicas para você.
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0: Bom dia e a hora certa.
1: 10:55.
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Já disse certo pensador que os provérbios são sentenças curtas advindas de longa experiência. Daí a dificuldade em entender tantos provérbios profundos. Do mesmo modo acontece com certas afirmações. Carecem muitas vezes de longa reflexão e até alta pesquisa para chegar ao entendimento. Não é diferente com algumas frases sucintas daquele que deixou um modelo para seguir de perto os seus passos. Ele falava muito com pouquíssimas palavras. Ensinava as mais fortes lições de vida com simples ilustrações. Fazia dos pensamentos mais insondáveis a coisa mais óbvia, a ponto de envergonhar a quem ainda não entendera. Isso não mudou. Nós que hoje o lemos, nos quedamos muitas vezes a perguntar o significado do dito. É preciso ir longe no raciocínio, voltar no tempo, muitas vezes, para sentir como sentia quem ouvia. Tentar ver como via quem o escutava. Entender o sentido das coisas como eram naquele tempo. Como entendia quem lhe estava dando ouvido. Só assim conseguimos chegar ao entendimento dos seus ensinamentos mais profundos. Vós sois o sal da terra, disse ele certa vez. Poucas palavras as quais, se forem explanadas, podem preencher um livro de não poucas páginas. Tamanha é a profundeza. Pense antes de qualquer outra coisa. Em quão notável é essa substância? No entanto, o maior valor dessa rica substância se encontra na preservação da vida. O corpo humano contém cerca de 230 gramas de sal, sem o qual você morreria. Infelizmente, ouvimos hoje bem mais conversas sem nenhum tempero do que as boas conversas temperadas com sal. O assunto pode ser até importante, mas, se não tiver tempero, poderá soar sem nenhum sabor. Se quiser agir como sal da terra, precisa aprender ou a se acostumar a temperar a sua conversação. Para uma boa limpeza da boca, é fundamental aprender a criar as ideias de modo salutar, de modo a edificar, não apenas de modo a jogar palavras ao vento. Comunicação é bem mais do que isso. Assim como você pode servir bom alimento sem sal, pode também jogar uma suja verborréia para cima dos ouvidos de quem o ouve. A diferença será o efeito causado. O alimento não será agradável ao paladar de quem o consome. Assim como as palavras não atingirão o objetivo esperado se soarem de modo a desagradar quem o ouve. Não é difícil perceber por que os desacordos crescem a cada dia, porque cresce tanto a falta de entendimento. Parece que os homens estão ficando cada vez mais sem sal em si mesmos. Está faltando tempero. As palavras mais ferem do que curam, mais envergonham do que agradam, mais derrubam do que edificam. E o relacionamento vai ficando cada vez mais insosso, cada vez mais difícil de ser digerido. A falta de sabor faz aparecer um enjoo com maior rapidez. As virtudes se corrompem. Os compromissos já não comprometem. As promessas já não se cumprem. Os valores estão confusos. A moral está decaindo. O ser humano perdeu a sua salinidade e junto está perdendo a razão da vida. É nisso que se encontra o maior motivo para a reflexão. Se confia mesmo na sabedoria do grande mestre, precisa prestar atenção ao que ele disse logo depois da exortação de que você deve ser o sal da terra. Mais uma vez, demonstrando a extensão do seu entendimento, ele disse que se o sal perder a sua força, como se lhe restabelecerá a sua salinidade? Não presta mais para nada, senão para ser lançado fora, a fim de ser pisado pelos homens. Quando ele disse essas sábias palavras, não existia ainda o sal refinado como hoje o conhecemos. Ele vinha misturado com outras substâncias, até mesmo com terra. Se não servisse mais para salgar, poderia ser lançado fora. Percebe agora em que pé se encontra no contexto desse raciocínio? Portanto, você pode ter grande utilidade sim. Se em vez de reclamar, passar a agir. Se em vez de jogar palavras ao vento, temperar a sua fala. Se em vez de se perder na corrupção do mundo, passar a ter atos de preservação da moral. Você não precisa ser alimento insosso. Não precisa ser jogado nos socalcos do caminho. Você pode ser e ter tempero que agrada aos bons paladares. Você pode ser o sal da terra.

0: Continue comigo aqui, Nando Pinheiro, Unidos pela Fé. Daqui a pouco eu vou voltar trazendo mais músicas para você.
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0: horas e 17 minutos.
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4: Na sua trajetória na Terra, o ser humano tem se batido, gritado e se lambido para conseguir as coisas que acredita serem as melhores. É interessante que entre as coisas que procura, figura quase sempre, de um jeito ou de outro, a fama, o poder e a riqueza. E os que não conseguem grande coisa nesse sentido, retêm a esperança que um dia ainda conseguirão. Nem que seja em outra vida. A expectativa da maioria é que vencerão um dia e poderão viver pela eternidade em plena glória. Embora varie um pouco esse entendimento de acordo com as crenças de cada um, basicamente a esperança é a mesma: ser glorificado um dia ficando acima de qualquer mesquinhez ou carência que hoje enfrenta. Se prestar atenção, poderá perceber aí uma ponta de egoísmo ou até mesmo o todo carregado dessa má qualidade. Geralmente se pensa na exaltação do próprio, sem nenhuma consideração ao que está envolvido. Nesse respeito, dá o que pensar um comentário feito certa vez por aquele que deixou o modelo para seguir de perto os seus passos. Segundo se relata, ele havia acabado de responder a alguns discípulos de João Batista que vieram interrogá-lo. Quando eles se foram, ele passou a ensinar a multidão e falou a respeito de João, mostrando a importância do trabalho que ele havia executado. Entre outras coisas, ele disse algo para fazer trabalhar o mais profundo do seu raciocínio. Ele mandou essa poderosa e intrigante afirmação:
5: deverás, eu vos digo, entre os nascidos de mulheres não se levantou ninguém maior do que João Batista. Mas aquele que é menor no reino dos céus é maior do que ele. A afirmação posta dessa forma parece não conter nada de tão profundo, mas observe com atenção. Atente para a colocação das palavras, é intrigante. O que será que queria dizer com isso? Que verdade fundamental está embutida nessas contundentes palavras? Repare bem, ele exaltou muito a João Batista, colocou-o na posição mais elevada entre os profetas existentes até aquela época. Depois foi mais longe ainda. Afirmou que nunca houve na Terra alguém maior do que João. Aí deixou escapar a poderosa afirmação:
6: aquele que é menor no reino dos céus é maior do que ele.
5: Isso é impressionante. O que ele quis dizer com isso? Talvez pareça até assustador devido às crenças que muitos carregam durante toda a sua vida. De repente, uma afirmação como essa pode contrariar tais crenças. Mas não em uma questão de crença ou resultado de conjuração ou ainda de interpretação particular. Isso foi o que afirmou o grande mestre. Sim, de acordo com suas palavras, o maior profeta de todos os tempos foi João Batista. Mas aí é que está a razão do espanto. João Batista não foi para o céu ao morrer como pessoa humana na Terra. Não foi isso o que ele disse? Ele era o maior na Terra, mas o menor no céu era maior do que ele. Logo, ele não foi para lá. Alguém pode questionar dizendo ser outra ideia. A expressão foi usada para mostrar a superioridade das criaturas celestiais sobre as humanas. João era o maior na Terra, mas ainda era menor do que o menor no céu. Isso, porém, apenas cria outro problema. Se as pessoas boas, quando morrem, são levadas para o céu para receber a sua riqueza, sua glória ou até seu poder, então pessoas boas antes de João foram levadas para lá, como os tantos servos fiéis de Deus de quem se fala tão bem nas Escrituras. Mas isso leva a uma contradição. Qualquer outro que antes tenha vivido era menor do que João, mas de repente fica maior do que ele, mesmo que seja o menor no reino dos céus. Complicado, não? Ou será que não? Parece que a complicação é gerada pelas conflitantes crenças pessoais. Parece que quem ouviu diretamente as palavras daquele que deixou o modelo para seguir de perto os seus passos, entendeu muito bem o que ele quis dizer. A dificuldade que você enfrenta muitas vezes é admitir uma ideia que entra em conflito com o que acredita. Mas pode ser que acredita só porque ouviu a transmissão errada da ideia. Aceitou isso como verdade e agora tem dificuldade para ajustar o entendimento. Por isso é que sempre exortamos aqui a proceder a uma sondagem mais detalhada, uma sondagem abaixo da superfície, para entender com maior clareza o que foi apenas aceito pela credulidade, especialmente quando se trata dos ensinos do maior homem que já viveu. Primeiro porque seu ensino é a própria expressão da sabedoria e certamente não tão fácil para entender. Depois que seus ensinos foram trabalhados de muitas maneiras diferentes através dos tempos e manipulados para complementar crenças pessoais. Já disse alguém que, quando pensamos em entender a beleza da rosa, é necessário escavar suas raízes para ver a razão daquilo que lhe deu a vida. Se quer de fato entender as profundezas do conhecimento da verdade, é preciso ir mais longe do que apenas ouvir. É preciso ir mais longe do que apenas aceitar o que lhe é imposto. É preciso ir mais longe. Você se lembra do que já dissemos de outras vezes? Toda ignorância deve ser perdoada, assim como condenada deve ser toda mente preguiçosa. Não saber não é defeito e nem pecado, mas não querer saber é a lei do menor esforço, e para negligência não há perdão. Então preste mais atenção, e quando se tratar de entendimento profundo, aprofunde mais essa atenção, aprofunde mais o seu estudo, aprofunde mais a sua vontade de saber. É bom sempre se perguntar: o que ele quis dizer com isso? Será que você pode entender agora? Entre os nascidos de mulheres não se levantou ninguém maior do que João Batista, mas aquele que é menor no reino dos céus é maior do que ele.

0: você está no Unidos pela Fé. Já já eu volto com muito mais para você.
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4: É provável que você conheça, mesmo não sendo do seu tempo, o romântico e mundialmente aclamado filme em que uma moça apaixonada canta para seu amado que se encontra dentro de um avião para partir. Na agonia da maior perda da sua vida, ela pergunta na canção: quem pode parar o rio que corre para o mar? O desfecho do filme é muito bonito e romântico, mas o que fica marcado é a força dessa pergunta. Quem pode parar o rio? Apenas um pequeno filete deslizando suave na sua nascente. Ao contrário do ser humano que perde o ânimo e a força na caminhada, ele vai se fortalecendo à medida que avança. Vai aumentando o volume e a força, e cada vez que vence um obstáculo, ganha maior poder e desliza. Ora sereno, ora estrondoso, rumo ao seu objetivo final. Ninguém pode detê-lo. O rio vai sempre chegar ao mar. Isso faz lembrar outra lição de grande encorajamento e motivação ensinada por aquele que deixou um modelo para seguir de perto os seus passos. Ele sabia o que falava porque nunca permitiu que nada o demovesse da sua razão. Sempre soube enfrentar as maiores dificuldades e se sagrar vitorioso. Certamente nada fácil na maioria das vezes, mas ele conhecia o poder da perseverança, o poder da persistência. Por isso ensinou que, se quiser conseguir o seu intento, precisa persistir. Orientou ele certa vez: persistir em pedir, e dar-se-vos-á. Persistir em buscar, e achareis. Persistir em bater, e abrir-se-vos-á. Esse é o principal segredo da vitória. Persistir, persistir, persistir. E se não der, persistir mais uma vez. O rio vai deslizando suavemente em direção ao mar e vai ganhando força conforme corre. Ele cava a pedra que se interpõe no seu caminho. Ele fura a montanha que lhe faz frente. Ele se espalha quando é preciso, se aprofunda quando necessário. Não importa o que caia nas suas águas, ele remove ou carrega consigo, mas segue rumo ao seu destino final. O homem constrói imensa barragem e consegue parar o rio. Por algum tempo apenas. Ele para, é verdade. Mas usa esse tempo para se recompor e reunir um volume tão grande de água, capaz de saltar por cima de qualquer barragem. Aí se despenca em uma estrondosa demonstração de poder e continua seguindo para o mar. Sim, o rio persiste. Nada o detém. Ele vai sempre chegar ao mar. Ele sabe, por natureza, que a persistência leva à vitória. Se você prestar atenção, se procurar aprender com as coisas que acontecem à sua volta, poderá aprender ricas lições que a vida ensina. Repare em você mesmo. Veja quantas vezes não conseguiu certo intento. Porque era impossível? Não, porque parou pelo caminho. Achou que não dava mais. Sentiu esgotar as suas forças. Devia ter parado, sim, mas para reunir as águas ou a força e continuar crescendo em volume de ataque. Quem pode parar o rio? Quem pode parar você quando tem um motivo? Você se esqueceu? Ninguém supera a força de um motivo, muito menos de uma razão. Qual é o seu motivo? Qual é a sua razão? Ele tem razão de ser? Se tem, então persista. Se precisar pedir, peça. Mas persista em pedir até que receba. Se a questão é buscar, busque. Mas persista em buscar até que encontre. Se a porta se fechar, bata. Mas persista em bater até que se abra. A dificuldade não é problema. O problema é parar pelo caminho. O problema é desistir. Quem desiste mostra que não quer. Quem desiste mostra que não precisa. Quem desiste não chega. A vida não é uma luta em um ringue. A vida não é composta de alguns rounds apenas. É uma luta constante. Quando você sofre uma derrota, não encare como derrota. Encare como lição. Volte a se bater. Agora já sabe que por ali não dá. Já sabe como fazer melhor para se sair melhor da próxima vez. Então continue. Não desista só porque está no chão. O rio também é barrado às vezes, lembra? Mas ele persiste. Ele cria um jeito. Ele fura até a pedra. Ele cava até a montanha. Se não der para furar, se não der para cavar, ele para. Mas não desiste. Ele junta suas águas e salta o obstáculo. E continua correndo para o mar. E ele vai sempre chegar ao mar. Porque persiste. Porque persevera. Porque não abre mão de seu objetivo. Foi para isso que ele nasceu. É para isso que ele vive. Ele tem foco. Por isso chega. Não foi sem motivo que o grande mestre orientou a seguir o proceder da persistência. Ele sabia melhor do que ninguém a necessidade de persistir. Sabia que às vezes é preciso esperar. Mas não esperar pelo tempo dos acontecimentos milagrosos, mas pelo tempo propício. Ele mesmo soube esperar com paciência durante milênios o tempo certo para agir. Tudo ele fez segundo o tempo determinado. Ele sabe que para tudo há um tempo certo, um tempo propício. Mas nunca desistiu de enfrentar com garra e força o que desse e viesse. Nunca desistiu sequer de fazer a coisa mais difícil para o homem. Ajudar os humanos a mudar de proceder. A melhorar a personalidade, a crescer em amor, a viver em verdade. Ele sabia da dificuldade, mas empreendeu essa luta e fez o que pôde para vencê-la. Ele persistiu em pedir. Ele persistiu em buscar. Ele persistiu em bater. E foi atendido. Encontrou. A porta se abriu. Então não há motivo para sequer pensar em desistir. Aprenda com quem sabe o que diz. Aquele que deixou um modelo para seguir de perto os seus passos, traçou também essa trajetória. Não desista, portanto. Se parar, que seja para aumentar de volume e saltar o obstáculo. É muito simples. Basta confiar em quem sabe e obedecer.

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Filho do Homem em uma nuvem, com poder e grande glória. Porque o Senhor mesmo descerá do céu com grande brado, a voz do arcanjo, ao som da trombeta de Deus, e os que morreram em Cristo ressuscitarão primeiro. Depois nós, os que ficarmos vivos, seremos arrebatados juntamente com eles, nas nuvens, ao encontro do Senhor nos ares. E assim estaremos para sempre com o Senhor. Deus criou você com um propósito maior, que ultrapassa sua existência, subsistência e negócios pessoais. Você está aqui para contemplar a obra de redenção da humanidade, iniciada por Jesus. Em essência, seu maior investimento aqui na Terra é amar pessoas. Como seguidores de Jesus, devemos continuar o que Jesus começou. Neste desafio de amar, Jesus nos chama não apenas para vir a Ele, mas também para ir por Ele. Portanto, vão e façam discípulos de todas as nações, batizando-os em nome do Pai, do Filho e do Espírito Santo, ensinando-os a obedecer a tudo o que eu lhes ordenei. E eu estarei sempre com vocês, até o fim dos tempos. Porque o Filho do Homem veio buscar e salvar o que está perdido. Foi para falar a verdade que ele nasceu e veio ao mundo. Um homem vindo de Deus chamado Jesus, o Cristo, que morreria por nós em um monte humilhante e terrível. Por que morrer dessa forma? Por que tanto sofrimento? Por que tanta dor? Foi por você. Mas sua morte não é o fim da história. Jesus não falhou no que veio fazer. Ele cumpriu perfeitamente a vontade do Pai. Ele se entregou por nós. Ele sofreu por nós. O que ele fez por nós. O que ele sofreu foi por nós. A dor e a brutalidade da cruz foram tudo por nós, por você. Ele tomou o nosso lugar. Todos nós pecamos. Todos nós andávamos desgarrados, todos nós havíamos errado o alvo. Todos nós estávamos em nosso próprio caminho, estávamos no mesmo barco. E se Deus não tivesse feito alguma coisa, todos nós iríamos perecer eternamente. Esse é Jesus, esse é o grande servo do Senhor que veio do céu em uma missão de resgate divino. Deus colocou nossos pecados sobre Jesus. Você ouviu? Nossos pecados. Deus colocou os meus pecados sobre ele. Ele tomou o meu lugar quando morreu na cruz. Era eu. Era você. Ele resolveu ser moído em nosso lugar. Ele resolveu ser ferido em nosso lugar. Ele foi espancado, traído, flagelado, coroado de espinhos e crucificado. Tudo por nós. Nossos pecados levaram Jesus à cruz. Se os nossos pecados o levaram lá, seu amor por nós o manteve lá. Como responder a um amor tão grandioso? Por amor.

Não importa quem você seja, o que você fez ou não, quão ruim seja o seu histórico de vida, se você se considera um pecador, você pode ser salvo. E isso é a garantia que temos do nosso passaporte para o céu. Jesus, o Filho de Deus, tomou o nosso lugar na cruz do Calvário. E diante disso, o que fazer? Como responder a tão grande amor? Assim também Cristo, oferecendo-se uma só vez para levar os pecados de muitos, aparecerá a segunda vez, sem pecado, aos que o esperam para a salvação. Vigiai, pois, em todo o tempo, orando, para que possais escapar de todas essas coisas que hão de acontecer, e estar em pé na presença do Filho do Homem.

0: Você está no Unidos pela Fé. Já já eu volto com muito mais para você.
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3: Hora certa.
4: 12 horas e 45 minutos.
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ver o Filho do Homem em uma nuvem, com poder e grande glória. Porque o Senhor mesmo descerá do céu com grande brado, a voz do arcanjo, ao som da trombeta de Deus, e os que morreram em Cristo ressuscitarão primeiro. Depois nós, os que ficarmos vivos, seremos arrebatados juntamente com eles, nas nuvens, ao encontro do Senhor nos ares. E assim estaremos para sempre com o Senhor. Deus criou você com um propósito maior, que ultrapassa sua existência, subsistência e negócios pessoais. Você está aqui para contemplar a obra de redenção da humanidade, iniciada por Jesus. Em essência, seu maior investimento aqui na Terra é amar pessoas. Como seguidores de Jesus, devemos continuar o que Jesus começou. Neste desafio de amar, Jesus nos chama não apenas para vir a Ele, mas também para ir por Ele. Portanto, vão e façam discípulos de todas as nações, batizando-os em nome do Pai, do Filho e do Espírito Santo.

ensinando-os a obedecer a tudo que eu lhes ordenei. E eu estarei sempre com vocês, até o fim dos tempos. Porque o Filho do Homem veio buscar e salvar o que está perdido. Foi para falar a verdade que ele nasceu e veio ao mundo. Um homem vindo de Deus chamado Jesus, o Cristo, que morreria por nós em um monte humilhante e terrível. Por que morrer dessa forma? Por que tanto sofrimento? Por que tanta dor? Foi por você. Mas sua morte não é o fim da história. Jesus não falhou no que veio fazer. Ele cumpriu perfeitamente a vontade do Pai. Ele se entregou por nós. Ele sofreu por nós. O que ele fez por nós. O que ele sofreu foi por nós. A dor e a brutalidade da cruz foram tudo por nós, por você. Ele tomou o nosso lugar. Todos nós pecamos. Todos nós andávamos desgarrados, todos nós havíamos errado o alvo. Todos nós estávamos em nosso próprio caminho, estávamos no mesmo barco. E se Deus não tivesse feito alguma coisa, todos nós iríamos perecer eternamente. Esse é Jesus, esse é o grande servo do Senhor que veio do céu em uma missão de resgate divino. Deus colocou nossos pecados sobre Jesus. Você ouviu? Nossos pecados. Deus colocou os meus pecados sobre ele. Ele tomou o meu lugar quando morreu na cruz. Era eu. Era você. Ele resolveu ser moído em nosso lugar. Ele resolveu ser ferido em nosso lugar. Ele foi espancado, traído, flagelado, coroado de espinhos e crucificado. Tudo por nós. Nossos pecados levaram Jesus à cruz. Se os nossos pecados o levaram lá, seu amor por nós o manteve lá. Como responder a um amor tão grandioso? Por amor.

Não importa quem você seja, o que você fez ou não, quão ruim seja o seu histórico de vida, se você se considera um pecador, você pode ser salvo. E isso é a garantia que temos do nosso passaporte para o céu. Jesus, o Filho de Deus, tomou o nosso lugar na cruz do Calvário. E diante disso, o que fazer? Como responder a tão grande amor? Assim também Cristo, oferecendo-se uma só vez para levar os pecados de muitos, aparecerá a segunda vez, sem pecado, aos que o esperam para a salvação. Vigiai, pois, em todo o tempo, orando, para que possais escapar de todas essas coisas que hão de acontecer, e estar em pé na presença do Filho do Homem.

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0: Estamos chegando ao final do programa Unidos pela Fé. Deus abençoe você imensamente e que você possa realizar todos os seus sonhos e ultrapassar os desafios da vida. Acreditando que o Pai nunca te desampara, acreditando que Ele é o seu único e suficiente Salvador. Um grande abraço e até mais.
1: Horas e 3 minutos.
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5: Um excelente fim de semana pra todo mundo ligado aqui na minha programação. E aí, tudo bem? Tudo certo com você? Eu sou o Marcos.

Artista escolhida deste fim de semana é nada mais, nada menos que a nossa garota de Barbados. Sim, Rihanna estará no Superfan. Nascida em 20 de fevereiro de 1988, Rihanna é da ilha caribenha de Barbados. A garota sofreu um pouco na sua infância pelas brigas do seu pai com a sua mãe e aos 16 anos ela decidiu parar com tudo e montar uma banda com suas duas amigas. Aí

nos Estados Unidos, né, em Nova York, e no início de 2005 ela gravou, fez um teste lá e o Jay-Z estava nessa gravação. E aí um dos produtores de Rihanna disseram assim: Jay-Z, não deixa essa moça sair deste prédio sem assinar um contrato com a gente. E assim se iniciou a carreira de Rihanna. Agora o Superfã está no ar com a garota de Barbados que veio para dominar o mundo. Rihanna no Superfã.

0: intervalo do programa, depois a gente tá de volta.
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3: 3 horas e 22 minutos.

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5: Já de volta aqui no seu Super Fã, esse fim de semana, a Rihanna lançou 2 álbuns seguidos. Praticamente 1 mês depois dela trabalhar no seu primeiro álbum, ela já estava gravando material pro segundo, mas foi em 2007 que a sua ascensão mundial chegou, com Umbrella e outros singles. Mas foi o terceiro álbum da carreira de Rihanna, que conseguiu por mais de 10 semanas estar em primeiro lugar no Reino Unido, marca histórica, inclusive aqui no Brasil, Estados Unidos, Canadá, Reino Unido, Brasil. A garota dominou geral. Aqui o super fã especial da Rihanna tá rolando. Aumente o volume que tem mais músicas pra você.

0: você é o super fã especial Rihanna, rolando aqui na programação da nossa rádio. Sensacional, hein? Canta muito, fala pra gente. Depois do intervalo tem mais super fã.
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2: Tudo 13 horas e 44 minutos.
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4: Já de volta no seu super fã especial da garota da Areia de Barbados, Rihanna, aqui na programação da nossa rádio. Rihanna foi uma das cantoras que mais fizeram.

fizeram duetos, hein? Ela já cantou com Eminem, cantou com T.I., cantou com Justin Timberlake, Jay-Z e até cantores espanhóis, hein? Aqui vamos conferir alguns duetos de Rihanna que fizeram extremo sucesso. Super fã especial, Rihanna continua.

Esse é o Super Fã rolando aqui na programação da nossa rádio, encerrando muito bem este especial da nossa garota Rihanna. Sensacional, canta muito a Rihanna, e quem nunca ouviu uma música dessa cantora, né? Rihanna, ela carimbou os anos 2000 e carimba até hoje nas suas pegadas eletrônicas. Ela sempre foi mudando de estilo, né? Sempre se aperfeiçoando e realmente ficando no mercado, até com a sua loja de lingeries, hein, Rihanna? Bom, o Super Fã tá se encerrando. A gente volta a se encontrar na semana que vem. Você, através das redes sociais, pode mandar a sua indicação aqui para o programa. Ah, nós queremos saber que artista você tá afim de conferir no Super Fã na semana que vem. Mande pra gente e semana que vem estaremos de volta.

0: 11:02.
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4: E chegou o fim de semana. Bom final de semana pra você, tá tudo bem, né? É, merecidamente, depois de uma semana de muita batalha, muita dedicação, muito trabalho. Eu sou o Ronan Oliveira e vou te acompanhar aqui em mais um Super Hits. Vai comigo? Obrigado!

0: Tá na hora do intervalo, mas é sempre muito rápido. É o tempo de você tomar uma aguinha, um cafezinho, e a gente já volta com muito mais música e na melhor programação, é claro, né? Não saia daí, eu já volto.
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0: 11:19.
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4: Deu tempo de tomar aquela aguinha. Muito bem, já estamos de volta com a nossa programação e eu sei que você vai adorar mais essa parte, com grandes sucessos aqui na sua rádio.

0: Tá na hora do intervalo, mas é sempre muito rápido. É o tempo de você tomar uma aguinha, um cafezinho e a gente já volta com muito mais música e na melhor programação, é claro, né? Não saia daí, eu já volto.
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0: 11:39.
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2: Ah, você sabe que eu não minto pra você, né? Eu falei que seria um intervalo rapidinho pra você não perder tempo. Combinado? Já voltamos com a melhor programação.

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0: Aqui os intervalos são sempre muito rápidos, então não saia daí, é rapidinho e a gente volta com muito mais música. Até já!
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0: Sente bem.
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0: 11:57.
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5: 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Ah, você sabe que eu não minto pra você, né? Eu falei que seria um intervalo rapidinho pra você não perder tempo. Combinado? Já voltamos com a melhor programação.

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0: Aqui os intervalos são sempre muito rápidos, então não saia daí, é rapidinho e a gente volta com muito mais música. Até já!
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2: Hora certa!
1: 15 horas e 9 minutos.
0: Oi, eu falei que era rapidinho, já estamos de volta e agora tem mais sucesso na melhor programação do seu rádio. Escuta essa aí.

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0: Tá na hora do intervalo, mas é sempre muito rápido. É o tempo de você tomar uma aguinha, um cafezinho e a gente já volta com muito mais música e na melhor programação, é claro, né? Não saia daí, eu já volto.
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0: 11:25.
1: Legal, tivemos as mensagens dos nossos parceiros de programação e já estamos de volta com muito mais música.

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está na hora do intervalo, mas é super rápido. É, aqui a gente gosta de ouvir mais música. Então fique por aí porque eu já volto trazendo mais sucesso. Até já!

0: 11:39.
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5: Muito bem, já estamos de volta aqui na sua rádio com a melhor programação. Foi um intervalo super rápido e já trazemos mais sucessos para você.
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2: Tá na hora do intervalo, mas é super rápido. É, aqui a gente gosta de ouvir mais música. Então fique por aí porque eu já volto trazendo mais sucesso. Até já.
3: 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Hora certa.
4: 15 horas e 52 minutos.
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3: Muito bem, já estamos de volta aqui na sua rádio com a melhor programação. Foi um intervalo super rápido e já trazemos mais sucessos para você.

0: carona nesse torneio do ano passado. É, foi artilheira da competição. E aí esse ano aí não tá 100% na partida. E aí sempre é um grande desfalque para a equipe do Internacional. Mas tem um grande elenco, tem jogadores à altura que pode assim substituir a esquerdinha e quem sabe aí levar o time do Internacional mais uma vez para essa para esse título, para comemorar esse título com a sua torcida. Assim também a equipe do Fluminense, que foi campeão na edição 2024, ficou no vice-campeão na edição 2025. Agora sim, veio com essa vontade, veio com esse objetivo de conseguir o tricampeão do torneio da Independência. Então, diante do Internacional, você vai ter um jogão de bola. Por aqui, as duas equipes já estão com a lista por aqui, já estão escaladas aqui. Nós já estamos com os nomes das jogadoras que vão entrar em campo para essa partida. Eu, Fábio José, vou aqui trazer a escalação da equipe do Internacional e aí meu companheiro Saulo Augusto trazendo assim para você a escalação da equipe do Fluminense. Olha só, a equipe do Internacional veio com as seguintes jogadoras. A número 12 é a Patrícia, que é a goleira que vai defender aí o gol da equipe do Internacional. A 8, pela lateral direita, a Pimentinha. Número 3, a Jamile, e 4, Negão, formando aí a dupla de zaga. Aí pelos meio veio a G10, a 14, a Juliana, 15, a Bianca, a 20, Iô, a formação aí do meio de campo. A 7 para Formiga, 9 para Barata e a 19 para Railane. Essa é a formação do trio de ataque da equipe do Internacional, que é comandado aí pelo técnico Lucas, auxiliado por Milton Carlos. É com você então. Já tudo aqui prontinho, a formação da equipe do Internacional. Agora repasso para vocês a formação da equipe, a escalação da equipe do Fluminense. Com você, Saulo.
1: Muito bem, Fábio.
2: Muito bem, Fábio. Olha, o time do Fluminense que vem com a seguinte escalação. Vem com a número 1, Carol. Número 1, Carol. Número 2 é Diniz. Número 3, Janiele. 4 é Grazi. 6 é Loura. Olha, esse aí é o quarteto ali defensivo do time do Fluminense. Tem aí de volante a Sheila. E o 7 é Micão. Número 8 é Jamile. Número 9 é Kévia. Número 10 é Eloá. E número 11 é Manuzinha. Essa é a escalação do time do Fluminense, que vem com as seguintes reservas: a 20, Aninha. Número 23 é Lica. 21 é Jace. Número 12 é Cris. Número 17 é Alessandra. Número 15, Ilana. Número 14 é Raquel. Número 22 é Denise. Esse é o time do Charleandro, do técnico Charleandro, seu auxiliar Lan. É o time do Inter, que tem as seguintes reservas: Giovana com a 13, número 5 é J5, número 18 é Joyce, número 16 Alene, número 6 Chuchu, número 11 Esquerdinha, número 25 é Ana Cleia, número 22 é Ana e número 17 Raimunda e a número 1 é Nilce. Rapaz, essas são as reservas do time do Inter. Estamos ali já com o nosso câmera ali focando a imagem para o troféu que uma das duas equipes, ou Internacional ou Fluminense, vai levantar. É isso aí, Fábio. Grande jogo, expectativa de um grande jogo. Um atraso aí, um pequeno atraso, não sei o que está acontecendo. Os dois times estão ali no campo. E como é final, né, Fábio? Como é final, tem muito aquela questão da burocracia, os detalhes, e aí é o que a organização está fazendo, os detalhes para essa grande final, Fábio José.
0: É isso, algum atraso também, é claro, a gente não pode levar muito pelo atraso, até pelo motivo do estádio não ter iluminação, e aí é um jogão de bola, é um clássico, é uma final. Tudo pode até levar uma decisão para pênalti, aí o tempo pode não favorecer bem de acordo com o atraso, se permanecer muito com esse atraso. Enquanto isso, você pode já estar observando as duas em campo, a equipe do Internacional com uniforme na cor vermelho, numeração branca, meiões branco, e a equipe do Fluminense aí com o seu uniforme o roxo ali, é o roxo, né, Saulo?
3: com numeração aí dourado, meiões branco, é um uniforme bem bonito mesmo aí da equipe do Fluminense, assim também como o uniforme da equipe do Internacional, claro, jamais vou deixar de dizer que é um uniforme bem bonito. Enquanto isso, falou o Saulo em relação... observar que é bonito o troféu, e só uma das equipes vão conseguir levantar este belo troféu aí. No ano passado deu Internacional, esse ano está aberto a disputa, e aí só assim, vamos nos decorrer dos 80 minutos é que vamos ver quem vai levantar. Enquanto isso, nossa enquete já está rolando, quem vence o jogo, você pode estar votando na enquete. Você pode estar votando na enquete também, está compartilhando o nosso like, compartilhando a nossa live, deixando aquele like, aquele joinha legal. Não se esqueça, vem para cá, vem para o canal Turiaçu FM, para a Rádio Turiaçu FM, para a TV Turiaçu FM e assiste comigo e Saulo Augusto esse jogão de bola para você. Tá com alguns atrasos, enquanto isso, as equipes vão ali fazendo aquele aquecimento. É importante demais aquele pré-aquecimento legal aqui, né, no início desse pré-jogo, para tirar todo um pouco daquele nervosismo que cada equipe entra com. É normal, é comum entrar com aquele certo nervosismo no início de uma partida, né, Saulo?
2: Muito bem, Fábio. Olha, você ouvinte aí, a gente vai estar diversificando aqui a narração. Hora eu vou narrar, hora Fábio vai narrar, hora eu comento, hora Fábio comenta. A gente vai fazendo aquele bate-bola, aquele bate-bola. Aqui entre Saulo Augusto e Fábio José, nós que somos narradores, mas também comentamos. A gente que trabalha na questão do futebol, a gente tem que ser polivalente. Assim como os melhores jogadores hoje tem que ser polivalente. Alguns jogadores aqui no município e jogadoras fazem diversas funções. É isso aí. Já ali no aquecimento, não sei o que está acontecendo. Tem um atraso, está tendo um atraso aí, a gente está aguardando. É isso aí, Fábio. O Fábio vai ficar comentando aqui. Vou buscar já essa informação, Fábio.
3: Beleza, tudo certo? Tudo certo. Enquanto isso, você fica com as imagens aí das duas equipes ali, esperando só o início dessa partida. É isso, galera de Turiaçu, galera de toda a cidade aí do Brasil acompanhando o jogão de bola aqui pela TV Turiaçu. Vai mandando seu like, vai mandando aquele joinha legal, vai compartilhando as suas mensagens por aqui para que a gente possa também estar divulgando e compartilhando as suas mensagens diretamente do canal TV Turiaçu e Rádio Turiaçu. A gente pode também estar observando quem acompanhou o jogo anteriormente da equipe do Fluminense. A equipe do Fluminense que não está agora com a goleira. A goleirona que jogou no jogo passado, que era. E aí veio com a Carol. A Carol, goleirona do Fluminense, que agora sim vai estar defendendo o gol da equipe do Fluminense. Com certeza é uma goleira que não estava presente nas duas partidas. É um reforço a mais para a equipe do Fluminense, e aí só a expectativa. Enquanto isso, a gente não observa também o técnico de nenhuma das equipes, provavelmente ainda conversando com seus auxiliares, com seus assistentes, para que pudesse colocar as meninas, para que pudesse fazer mais um aquecimento. Enquanto isso, por ali só algumas jogadoras da equipe do Internacional, algumas da equipe do Fluminense, batendo aquela bola, fazendo... Enquanto isso, a equipe do Internacional, a maior parte delas sentadas por ali, esperando, aguardando o início dessa partida. Enquanto isso, você pode também estar observando ali toda aquela conversa do técnico Juari. E aí, galera, só convidando, deixando um lembrete para você, a partir de segunda-feira, a partir das 3h45, nós, eu, Fábio José, Saulo Augusto e Carlinho, toda a nossa comissão de transmissão, toda a nossa equipe de transmissão, vamos estar diretamente lá na Arena do Rabelão, lá no estádio do Rabelão, assim para transmitir a final do Torneio da Independência na edição masculina, na categoria masculino. E aí, você já sabe, você acompanhou, vamos ter Santa Fé e Fortaleza, setores vizinhos, uma região ali no sentido Porto Santo. Então, já esperado, a gente já deixa o convite para que você na segunda-feira possa estar vindo para a Rádio Turiaçu FM para TV Turiaçu, acompanhar a grande final do torneio masculino lá na arena, no estádio do Rabelão. Saulo, vai ser um jogão, né, Saulo? As duas equipes é vizinha, né? Santa Fé e Fortaleza. Muitos desses jogadores costumam jogar no decorrer do ano no torneiozinho de Interpovoado. E aí vão se encontrar pela primeira vez nesse torneio da, no torneio da Independência, na edição 2025, com uma premiação de 40 mil. E aí a gente acredita que vai largar um pouco aquela amizade, aquele negócio, e bater aquele bolão pra galera.
2: É isso aí. Muito bem, Fábio. Olha, a informação do atraso é com a arbitragem. A arbitragem que acabou não vindo aí no material da arbitragem um material aí do rádio deles, de comunicação, de quarto árbitro, de bandeira e arbitragem central. Então, por isso, houve esse atraso, mas já está tudo ok. Segundo eu me informei, já chegou. E aí, já último detalhe já para começar o jogo. É muito bem lembrado, Fábio, sobre a questão da premiação dos times. Lembrando que o torneio feminino, a premiação é de 10 mil para o primeiro lugar, e o segundo lugar leva 5 mil reais, no mínimo aí. Um dos dois times já tem 5 mil reais garantido. Fábio, e eu, passando ali que fui buscar informação, olhei o Lucas, rapaz, o técnico Lucas, lá sentado na arquibancada, foi expulso, Fábio, no último jogo, por isso ele é desfalque no time do Inter, de Alto da Alegria, Fábio José.
3: É verdade, é isso, o Lucas foi expulso no começo da partida da semifinal, e aí está fora da final. É um desfalque muito grande, ele que orienta muito bem a sua equipe, e aí sim agora lá junto com a torcida, infelizmente não vai dar para ficar aqui junto comandando essa grande final aqui ao lado da sua torcida, então ele conta aí com o assistente Milton Carlos, que é seu auxiliar, para que possa comandar essa partida entre da equipe do Internacional.
2: É isso aí, já enfileirados por ali, enfileiradas por ali as meninas. Agora vamos aí, creio eu que, não sei se vai ter o hino nacional, Fábio, porque devido ao atraso, mas aí vamos ver como a partir de agora se vai haver o hino nacional ou se não, certo? Tudo já pronto para a grande final feminina, já por ali aposta, e olha, as meninas estão... rapaz, com cabelinho na régua, a maioria delas aí se prepararam aí para esse jogão de bola, para essa grande final, assim como os homens que faz risquinho, faz caqueado no cabelo, dia de um grande jogo desse, quando é os femininos, a mesma coisa fizeram as meninas, Fábio José.
3: Meu amigo e minha amiga, vai começar pra você o jogão de bola, Internacional e Fluminense, a grande final do torneio da Independência na edição feminino. Meu amigo, então tudo já por aqui perfilado pra dar contapé inicial nesse jogão de bola. A gente já pode conferir nosso trio de arbitragem, por ali a gente vai ver o Alisson, provavelmente é o Alisson, Firico, Chula e o Neguinho. É o nosso quarteto de arbitragem para comandar essa partida.
2: Muito bem, Fábio. Olha, nós temos aí... Vamos mandando aí um alô esperto aí. Um grande abraço ao grande Valdo, lá em Jamari. O Valdo sempre ligado conosco aí pela TV Turiaçu. Muito obrigado, Valdo. Também aí o... Alô, Wildson. Wildson está dizendo que estava muito nervoso ontem, nervoso demais. Foi no chazinho para acalmar a pressão. É isso aí, mas deu certo aí para o time de Santa Fé. Galera de Santa Fé que estão de parabéns. Vai enfrentar o time de Fortaleza. Time de Fortaleza muito aguerrido, osso duro. Então, é assim. Vamos a partir de 3 horas da tarde, já estaremos ao vivaço na nossa live TV Turiaçu, lá no Rabelão, já com aquele bate-papo sobre o esporte, sobre o torneio, sobre a questão da renda. Vamos conversar com autoridades que inclusive fizeram um projeto para divisão da renda, que a renda essa é dividida em 3 partes, o primeiro lugar ficando com 40%, e o vencedor fica com 40%, o perdedor fica com 30% e a organização fica com 30%. Então, a gente vai estar esclarecendo tudo. Agora, a musa aí do torneio do feminino, está agora passeando, desfilando, foi mostrar aí o troféu, a taça ali para a torcida, desfilando ali com o prêmio que tanto o Fluminense quanto o Internacional estão cobiçando. Além disso, a premiação de 10 mil reais, Fábio José.
3: Além disso, a premiação de 10 mil por si só, um belo troféu. E aí, quem vai levar? Quem vai levar? Será o Fluminense? Será o Internacional? Vamos ver isso dentro dos 80 minutos de jogo rolando. Agora sim, tudo certinho por aqui. Vai se perfilando por ali. As duas equipes entrando no gramado para você, garoto. Vai começar o jogão de bola. Vai começar para Internacional e Fluminense. Tudo certo, garotinho, expectativa a mil. A torcida do Internacional por ali, ali atrás do gol. Vamos ver quem vai começar por ali. Se a equipe do Internacional vai começar defendendo aquela região ali onde se encontra a torcida, ou se vai ser a equipe do Fluminense. Vamos para execução do hino nacional aí aqui dentro do estádio, viu?
2: É isso aí, gente. Voltamos aqui depois do hino nacional, agora se organizando, a torcida do alto aí fazendo barulho. Daqui a pouquinho tem aquela charanga, aquele tamborzaço. Rapaz, o Fábio José, que comanda um dos tambores, não pôde hoje bater, mas tá na torcida por aqui, creio que tá na torcida, tá nervoso, tá ansioso. Vamos levar aí toda a emoção do torneio feminino Fluminense Internacional. Agora sim, tudo pronto, tudo prontinho para começar o jogão, essa grande final do torneio feminino. É isso aí, galera, vamos se conectar, vamos mandando aí o link da TV Turiaçu, aí canal do YouTube, isso aí. E se você não tá aí, ligue o seu radinho, pelo celular. Estamos também ao vivaço aqui na 87,9 Rádio Turiaçu FM. É isso aí, já tudo pronto. Última foto dos árbitros ali para deixar marcado, registrado esse dia, essa emoção aqui na Arena Castanhão. Lembrando que dia 7 estaremos ao vivaço lá no Rabelão, estreia. É, lá no Rabelão tem premiação, Fábio. Quem fizer o primeiro gol vai ser premiado. Quem fizer o primeiro gol no novo Rabelão. Olha, Fábio, foi mudado a trave aqui da Arena Castanhal. Não sei qual foi o motivo, vou me informar ainda, talvez no intervalo do jogo. Vou me informar, mas foi mudado. O trave lá do Rabelão veio para cá e o daqui foi pro Rabelão, Fábio José.
3: É, garoto, deve ter observado ali, talvez, mais reforçado ali o trave do Rabelão, deve estar mais novo, e aí para essa final, para essa partida, deve ter feito isso, acontecido alguma coisa. Claro, depois você vai trazer toda essa informação para o nosso torcedor. Enquanto isso, vai batendo aquele papo legal por ali próximo do círculo central, o árbitro, o Alisson, trazendo a capitã da equipe do Fluminense, a Loura, e conversando também com a capitã da equipe do Internacional, que é a Juliana. Então, essas duas equipes, Juliana também, que foi escolhida como a melhor jogadora da partida do Torneio da Independência na edição passada, e aí agora sim está encarando a equipe do Fluminense. Vamos lá, galera, é um jogão de bola para você, expectativa de um grande jogo, de muita velocidade, muita intensidade. São duas equipes que já demonstraram aí que sabe bater o bolão, tem entusiasmo, tem conexão com o futebol, então já é esperado para você. Vamos lá, dentro dos 80 minutos, ver quem tem futebol, quem tem água na fonte. É, como diz aí o nosso ditado popular, quem tem a roupa na fonte para lavar. Vamos ver. Dentro dos 80 minutos, agora sim, lá pelo círculo central, nosso trio de arbitragem, que vai comandar essa partida. A última conversa legal ali dos árbitros, a equipe, acredito, tudo com aquele certo nervosismo, mas a equipe por aqui, tudo a gente percebe até aparentemente, tudo bem calmo, bem tranquilo. Vamos ver na bola rolando como é que vai se comportar as duas equipes, Saulo.
2: Muito bem, muito bem. Se direcionando por ali, já tudo pronto, tudo pronto. Olha ali, confere tudo aí, o cronômetro, o árbitro Wallace ajeita últimos detalhes, agora confere aí as goleiras, conversa ali com o bandeirinha ali, dando aquela conferida na rede, ver se não tem nenhum furo, tudo certo, tudo pronto. Eu acho que a trave é um pouco menor, Fábio. Eu tô olhando que essa trave é um pouco menor que a trave habitual. Eu acho que essa que foi a questão da mudança. Pelo que eu estou olhando, a trave é menor que a trave mesmo normal. No teu ver aí, Fábio, é isso?
3: É, de pouco distante dá para perceber também. Isso é quando autoriza, Saulo.
2: Autoriza, começa o jogo aqui na Arena Castanhal. Fica com ela o time do Fluminense, que recupera, sai jogando por ali pelo meio, o time do Fluminense jogando com Jamile botando pra Loura, a Loura já bate errado, bota errado, sai jogando ali pelo novamente, recupera por ali a Jamile, chegou, escorou, segurou por ali, quem vinha era barato, tentou brigar por ela, não conseguiu, lá vem na velocidade por ali, o Micão sai da velocidade, na hora que fez o giro, fez a falta. É falta em favor do time do Fluminense. Micão no chão, Fábio.
3: Micão no chão. Primeira falta do jogo aqui no círculo central. Já tem a missão de botar essa bola lá pro campo de ataque. A equipe do Fluminense, Saulo.
2: E vem agora no primeiro momento por ali. A bola parada em favor do time do Fluminense. Ajeita, organiza tudo por ali. A goleira Patrícia do time do Inter. Vem bola, vem batida forte. Chegou Patrícia. Fez ali. A defesa segurou e não deu o rebote. Já chegamos novamente, time do Internacional com a lateral, sai dominando pelo meio, no miolo da zaga por ali a Grazi, já bota pra frente, escorou, ajeita no peito, já domina novamente por ali a sete Micão, já bota por ali com essa lateral, ajeita, domina, faz o giro, o time do Inter com Bianca sai jogando pelo meio, agora na velocidade o time do Inter, jogou, chega por ali, Formiga olhou, levantou a cabeça, vai fazer É o lançamento, afasta Diniz e sai jogando por ali. Diniz bota essa bola pela lateral, o arremesso é em favor do time do Fluminense, fica com o arremesso lateral. Olha pra quem jogar por ali, vai ser jogado porque é a mesma regra, pode, tem que jogar rápido. Lá vem novamente por ali o time do Flu, ajeita por ali, ela camisa número 10 do Fluminense, Eloá ajeitando, faz o giro. A marcação chegou e sai jogando pelo meio, tá no chão novamente a Jamile, mas recupera, ela vem na velocidade, jogando por ali Manuzinha, a Manuzinha partiu pra cima. No momento em que chega, Negão bota essa bola pela lateral, arremesso em favor do time do Fluminense. Alô, Karina, ligadinha lá em Fortaleza, um abraço pra você, garota, ligada, ligada conosco, torcendo pro Inter. Lá vem jogando novamente por ali o time do Fluminense, vem chegando por ali, ele, Micão, vem fazendo o cruzamento, segurou, não teve domínio, lá vem no bate-rebate, chegou Eloá, houve um toque no braço, o árbitro paralisou e marcou, Fábio.
3: Houve um toque no bate-rebate por ali, lá dentro da do círculo da meia-lua lá da grande área, o toque na mão da equipe do Fluminense, o árbitro para e marca a falta em favor da equipe do Internacional. Começaram bem movimentadas as equipes, Saulo.
2: E sai jogando por ali a G10, já botando pelo meio, já sai carregando novamente por ali a camisa número 20, olhou pra quem jogar, ajeita e sai carregando agora o time do Flu, a Jamile chegando, aparecendo bem no jogo, a Jamile já sai dominando, vem fazendo o lançamento, Jamile faz a tabela, botou pro meio, afasta novamente, é isso, Fábio?
3: É, Aiô, não quis saber de brincadeira, pro lado que apontou o nariz, pro lado ela chutou, e aí cedeu lateral em favor da equipe do Fluminense.
2: Fluminense no ataque novamente, já briga por ali, já é a Eloá, briga, essa bola sai pela lateral, o arremesso, não gostou muito por ali a Loura, queria o arremesso lateral, agora vem o time do Inter, o Inter de Alto da Alegria, lá vem e olhou pra quem jogava fazer o lançamento, tentando buscar a velocidade da barata, chegou a zagueirona no time do Flu, sai carregando, já sai jogando mais uma, o time do Flu, ajeita, camisa número 7 é Micão, a Micão botou essa bola pela lateral, agora já foi cobrada, G10 botando pra Iô, ajeita pelo meio, já domina, carrega por ali, o time do Inter com Juliane olhou pra quem jogar, faz o giro, dormiu demais com ela no pé, segurou, foi roubada, agora vem chegando, tentando por ali o time do Flu, recupera novamente, agora é a camisa 15 aí do time do Inter, a Bianca pediu que chegasse junto, rapaz, vai sair faísca, Fábio, lá vem outra no chão, a G10, falta nela, falta em favor do time do Inter, Fábio.
3: Falta em favor do Inter, falta em cima da G10, o árbitro até deixou o jogo seguir, porque vinha no domínio dela a Iô, mas aí acaba não levando vantagem na jogada, marca para o jogo e marca a falta aqui próximo da linha do meio de campo, falta em favor da equipe do Internacional e já desaba uma jogadora por ali, é a Juliane por ali, ela acaba levando a mão aí na região da coxa, né, na parte posterior da coxa, vamos ver se foi só algum choque normal do jogo ou se foi alguma lesão. Vamos torcer que foi algum choque normal e que possa voltar pro jogo a Juliane, jogadora do Internacional. Saulo,
2: sentindo muita dor a Juliane, possa que tenha sido uma joelhada que dói demais. Agora a camisa número 15 aí, a Bianca, fazendo ali aquela massagem ali com a pontinha da chuteira, já jogou aquela água, já jogou aquele gel para tentar refrescar o músculo, mas eu acho que foi só um choque mesmo, já se recupera, a galera que gosta do futebol aí da número 14 aí do time do Inter. Número 14, a Juliane. Já cobrada a falta, lá vem bola chegando na velocidade. Saiu barata pra cima. Fez a defesa, Carol, do time do Fluminense. Já sai jogando agora pelo meio na velocidade da Jamile. Jamile olhou pra quem jogar, vai fazer o lançamento. Chega procurando por ali a Manuzinha. Fez o giro, já botou, sai carregando por ali Micão, o Micão olhou pra quem jogar, sai pra cima por ali a Micão, vai pra cima, partiu, lá vem a tabela, chega de qualquer maneira Bianca pra fazer a proteção, saiu jogando errado, lá vem bola! A zagueirona, Negão chega pra cortar. E vem jogando novamente pro ali a barata. Já bota pra frente, vem fazendo pro ali a proteção, Janiele. A zagueira perdeu, vai fazer a proteção pra ficar com ela. Escanteio, Fábio, em favor do time do Inter.
3: Escanteio, escanteio. A Formiga disputa a bola ali com a zagueira da equipe do Fluminense. É melhor para a Formiga, acaba deixando a bola sair para ficar com o arremesso do escanteio.
2: Já autorizado, vem cobrança pelo alto, subiu de cabeça. Chega por ali. É, o Fábio tá contando ali que só duas jogadoras do time do Internacional dentro da área do time do Fluminense. Aí fica difícil. Muitas zagueiras dali do Grenal. Isso aí é a cor do da equipagem aí, é um Grenar. Lá vem chegando novamente por ali o time do Fluminense, escora de cabeça aí botando por ali pelo meio, já chega a Bianca, ajeitou, tenta procurar, já sai jogando novamente por ali a Micão jogando por ali para sua lateral, chamou, ajeita para cima, a Diniz, bela jogada, não teve o domínio. O Micão já sai perdendo por ali, lá vem, barata na cara do gol pra fazer, pra fora! Bateu pra fora, ela tentou encobrir a goleira, Carol! Quase chega o primeiro gol, time do Internacional do Alto da Alegria, Fábio!
3: Quase chega, Salo, uma bola muito bem trabalhada pela Iô, olha a barata passando em velocidade, serve a jogadora barata, a bola quicando ali, ela tentou cobrir a goleira, bateu muito forte, a bola subiu muito, quase saiu o gol da equipe do Internacional, precisava, foi uma bola clara, uma chance clara de gol, lá vai o Fluminense, salve.
2: E vem Fluminense chegando por ali, Micão, pra batida em cima da Jamile, chega Jamile novamente, vem na marcação dela, já chega por ali novamente, por ali, o time do Fluminense com a Loura, botou, saiu, Manuzinha carregou, afasta de qualquer maneira a zaga do time do Inter, vem barata, escora de cabeça, já perdeu, lá vem Diniz, a Diniz, a lateral direita do time do Fluminense, sai jogando com a lateral esquerda, a Loura vai fazer o cruzamento, chega a zagueirona do time do Internacional, corta mais uma pro ali a Juliane, recupera o Fluminense, vem pra cima, lá vem Micão, a Micão vem pra cima, deixando, essa bola correu demais. O campo termina e ela fica com o arremesso lateral, o time do Internacional, Fábio.
3: É, arremesso lateral para a equipe do Internacional lá no campo defensivo. Já foi a recuperação da bola, a equipe do Fluminense, Saulo.
2: Vem Fluminense já botando por ali com o Micão, olha para quem jogar, vai fazer o lançamento, chega. Agora, Manuzinha, a Kélvia, vem para fazer o corte, a defesa por ali. E é escanteio, Fábio, o time do Fluminense está em cima. A chance que o Internacional perdeu claríssima. Agora tá fazendo falta, porque o time do Fluminense tá em cima.
3: Fazendo falta, 9 minutos, chega aproximando dos 10 minutos. Teve um ataque à equipe do Internacional e agora sim a equipe do Fluminense no ataque com a bola parada numa cobrança de escanteio, Saulo.
2: É, vai bater curtinho, já sai pro ali a Diniz bota na frente, é habilidosa, vem pra cima, chega, faz a tabela, Micão encheu o pé e ela subiu demais, essa bola foi pela linha de fundo, é tiro de meta para a goleirona Patrícia aí do Internacional. O tempo passa e o placar continua 0-0, 10 minutos neste primeiro tempo. 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Agora lá vem chegando novamente a zagueirona do time do Inter, chega, faz ali a proteção, tentando fazer o pivô, a jogadora, ela, camisa número 7, a Formiga, não teve domínio, chega por ali a Diniz, é a lateral direita de ataque ali, é do time do Fluminense, lá vem, ajeita no peito, a garota chega, Jamile, é habilidosa Jamile, vem pra cima, faz o giro, olhou pra quem jogar, vai fazer o cruzamento, afasta novamente a zagueirona Negão, a Negão botando pra frente na velocidade por ali da sua companheira, camisa número 19, a Railane, Railane sai jogando, tá no chão, atropelou a Jamile, o árbitro paralisou e marcou a falta, Fábio.
3: Paralisou e marcou, atropelou a Railane, Hailânio chega com a pressão em cima da Jamila. Jamila na proteção, acaba cometendo a falta. Hailânio, a gente quer mandar um abraço aqui ao meu amigo Walter Carlos Cunha. Mandou alô pra Zé Bioro, Zé Bob, lá na praia de Santa Bárbara. Alô, seu Vavá, lá na praia de Santa Bárbara, acompanhando o jogão de bola aí pela rádio Turiaçu FM, TV Turiaçu. Jogão de bola entre Internacional Dó da Alegria e Fluminense. A grande final do torneio da Independência na categoria feminino.
2: É isso aí, vinha chegando o Fluminense, chegou, bateu em cima da marcação, essa bola foi direto pela linha de fundo. É tiro de meta em favor do time do Inter. É, rapaz, sem Fábio a charanga parece que não funciona, rapaz. A charanga, os tambores estão parados, a torcida ali apreensiva, final, é jogo tenso. Ah, vem chegando novamente, agora, teve um toque no braço, Fábio.
3: É um toque no braço, Saulo, tudo isso é o decorrer da partida, é o decorrer do jogo. A torcida, geralmente, quando o time está bem, a torcida vai junto, mas claro, a equipe precisando muito da torcida agora, início de jogo. Acredito que o time precisando muito do apoio da torcida. Acredito que está faltando um pouquinho da palhinha do Fábio José lá no meio daquela torcida para levantar o astral de todos por ali. Mas estou por aqui levando a alegria aos nossos torcedores que estão acompanhando aí toda a região, por todo o nosso país aí que acompanha esse jogão de bola. Vamos lá, Saulo, porque tem falta aqui pelo setor direito em favor da equipe do Fluminense.
2: É isso aí, vem ela, Diniz. Alô, Zé Bob em Santa Bárbara, um abraço pra você. É isso aí, galera, lá em Antônio Dino tem grande Peixoto, Iraílso, galera que estão marcando presença também aí pela TV Turiaçu. Vem, Diniz, vai fazer o lançamento. É, rapaz, viu a jogada e o gol.

0: SG10! Bateu, bobeou a zaga do... É a Eloá, Eloá, Eloá do Fluminense, bateu, bateu, bateu, e foi no cantinho, a Patrícia viu a bola passando, ela não chegou e ela foi no fundo do barbante, abrindo pra cá, aqui na Arena Castanhal. Eloá, a 10 do time do Fluminense, depois de uma bobeira, um corte mal feito ali da zaga do time do Inter, abre o placar, Fábio, o time do Fluminense, que por sinal tá melhor no jogo.
1: Abre o placar, por sinal melhor. Eu acho que até deu uma falta, o árbitro não entendeu assim. Olha, tudo uma bobeada da jogadora da Formiga, que acabou dando um toque, né? Um passe legal para jogadora Eloá, que não perdoa, não desperdiça. Bateu cruzadinho na bochecha da rede, não deu para Patrícia. Chute indefensável, a Patrícia fica só assistindo. Sai na frente a equipe do Fluminense, Saulo.
0: Olha, a Barata sentiu ali a panturrilha, como disse o Fábio, também ao meu ver, aqui de longe, falta em cima da jogadora Barata, mas o árbitro não marcou. Lá vem chegando agora o time do Inter, que corre atrás do placar, já chega por ali a Diniz chegou para fazer o giro em cima da marcação, já corta, chega por ali mais uma, Formiga em cima da marcação dela, ela já botou, já sai jogando com o Micão chega para cima da marcação, agora a G10 faz o corte, Micão fica com ela por baixo, Iô faz o corte, lá vem Barata, segurou, lá vem Iô novamente fazendo o giro para cima da marcação, aí já chega, vai levando, cortou, foi travada na hora do chute, escanteio, Fábio.
1: Travada na hora do chute, aí o clareou, levou pra perna direita, aí fecharam a marcação, ele atrás pra perna esquerda, tentou fazer a finalização de muito longe ainda, chutou, imprensado, escanteio em favor do Internacional, Saulo.
0: E já veio... Em lançamento, chegou mais uma, Diniz ajeita no peito, botou essa bola pela linha de fundo. Olha, agora, se você observar nas nossas imagens, nós temos já mais jogadora de vermelho. Aumentou mais duas a mais, Fábio. O time perdendo, tem que subir mais jogadoras. Tem quatro jogadoras dentro da área do time do Fluminense. Vem agora pra cobrança. Vai chegando mais uma ali, a jogadora Formiga também, fazendo a quinta jogadora. Cinco jogadoras dentro da área do time do Fluminense para tentar o gol de empate. Autoriza o árbitro, chegou batendo no segundo pau, muito forte. Vem buscar, camisa número 8, Pimentinha, vem chegando para fazer o corte. A atacante, a Railane, tá lá marcando, ajudando na marcação, ajeitou lá, vem na velocidade para ali, a autora do gol, fez a fita em cima da marcação, vem para cima, chega, Negão, a zagueirona do time do Inter, bota essa bola pela lateral, arremessa em favor aí do time do Fluminense, a Loura já cobrou, já bota a Eloá no jogo, a Loura faz a tabela, lá vem a Eloá, vem para fazer o cruzamento, já chega mais uma por ali, passou, agora vem pra cima, ali o time do Flu, e corta mais uma, zagueirona do time do Internacional, vem pra cima, Diniz, fez o giro em cima da marcação, a Diniz na habilidade, chegou pra cortar, e já chega mais uma vez, Diniz, vem, chega, marcando a marcação, bateu, aí, e fica com tiro de meta, ai, já coração, o Fábio tá aqui com o coração na mão, alô, Fábio. Pressão do time do Fluminense, Fábio.
1: Pressão do time do Fluminense. É um time que desce com quatro jogadoras muito rápida. Tanto trabalhando lá o lado esquerdo quanto aqui o direito é uma preocupação. A jogadora camisa número 2, a Diniz, acaba subindo bastante, lateral, mas acaba subindo bastante, ajudando ali. Está sendo salvo um pouco ali pela zagueirona Negão, a equipe do Internacional, Saulo.
0: E vem Formiga, lançamento por ali para buscar a Railane. Não teve o domínio, chega a Loura para cortar. E a Railane vem buscar, ajeita, a bola dá uma quicada, a Railane dá uma cortada, pintia. E joga a bola pela lateral, a Loura, lateral esquerda do time do Fluminense. Ajeita por ali, agora sente a Eloá 10. É a altura do gol do time do Fluminense. Já passou aquele gel. Lá vem agora Diniz. Vem buscar por ali. A Eloá ajeitou, olhou para quem jogar. Chega mais uma por ali. A jogadora Formiga sai jogando na qualidade. Lá vem a Diniz. Olha por ali, manda aparecer alguém. Vem buscar a Eloá. Ajeita na ponta da chuteira. Viu! Dá um tapa nela, chutou prensado. E fica com o arremesso lateral o time do Inter. Tem pressa por ali. A garota, ela, Bianca. A Bianca botou para frente tentando buscar a Barata. A Barata ajeitou, vem Diniz na marcação, a Barata leve, habilidosa, vem pra cima, chegou, carregou, vai fazer o gol de empate! Gol!

0: Sensacional! Chega, chega, chega por ali a Railane, depois da bobeira da zaga do Fluminense. Essa bola passou por duas jogadoras e foi de Mancini no pé da Railane, que ajeitou sozinha e botou pro fundo do barbante, fazendo gol de empate. Fábio José.
1: Fazendo gol do empate, Saulo, no momento em que para o jogo, para a retratação. É, mas foi uma jogada ali que a zaga da equipe do Fluminense conseguiu se atrapalhar toda. É, tinha para a retratação. É, mas foi uma jogada ali que a zaga da equipe do Fluminense conseguiu se atrapalhar.

0: esse papo é certinho por ali, porque eu acho, tô achando algumas deficiências, tipo no sistema defensivo da equipe do Internacional, e aí agora até não tava tanto a falha assim na sistema defensivo da equipe do Fluminense, mas mostrou essa certa fragilidade aí com uma bola que veio fraca, né, Saulo? Uma bolinha que veio fraquinha, cobrada do escanteio, a bola quicando, e aí conseguiu trair toda a marcação do Fluminense até chegar no pé da Railane ali, que não é aquela jogadora de uma grande partida, mas estava uma camisa 19, uma função de 9 oportuna, que estava no momento certo, na hora certa, e aí empata o jogo, Saulo.
1: É isso aí, é parada técnica agora, a hidratação, a galera chega, eu tô aqui olhando a Eloá do time do Fluminense, tá sentindo a coxa, já botou uma joelheira, não funcionou, ela jogou já meio irritada ali, jogou a joelheira, e vamos ver, ela tá sentindo, não sei se é grave, ela tá sentindo alguma coisa ali, tentando buscar ali um jeito de continuar. Então aí, em cima dos 20 minutos, o time do Internacional empata um jogo, e agora tudo igual aqui na Arena Castanhal, tudo igual, você ligado conosco, é a emoção até o final, galera, aqui na TV Turiaçu. É isso aí, agora já voltando pro jogo, o time do Internacional, muito eufórico, já vi ali algumas porrada no tambor, rapaz. Estão chamando o Fábio. O Fábio, quando chega ali, meu irmão, ajeita. Mas hoje não vai dar pro Fábio ir lá. Fábio tá no trampo. Fábio tá no trampo, galera. Vamos se conectar. Alô, Karina. Nosso comentarista tá longe. Nosso outro comentarista não pôde participar conosco aqui. O nosso amigo Carlinhos. Um abraço pra você lá em Porto Santo. Alô, galera de Santa Fé, Fortaleza. Rapaz, Fortaleza que hoje também tá jogando lá no estado. Umas quarta de final do torneio do estado. Fortaleza tá disputando lá. E Fortaleza vai estar na grande final no dia 7 com Santa Fé. Quem vai levar 40 mil? A maior premiação do torneio da Independência. Este ano de 2026, quem vai levar? E lá no estádio novinho, zerado em folha, o Rabelão, o novo Rabelão, já quase tudo pronto, o jogo teste do Rabelão, será esse jogo da grande final, e você está convidado a participar. 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Lá vem chegando agora o time do Flu, olha pra quem jogar por ali, a garota, ela camisa número 7 do time do Flu, Micão, olha, vai levando a Diniz, saiu, chegou, balançou pra cima, olhou pra quem jogar, chega a Diniz, vem a marcação da Negão, a Negão só acompanha, chega aí, ô, dá um tapa nela e fica aí com arremesso lateral, ganha arremesso lateral, é um do destaque do time do Fluminense aí, do Internacional, Fábio, um do destaque.
0: Exatamente, é uma grande, vamos lá, Salô.
1: Agora chega novamente o time do Flu com a Jamília. Jamília vem pra cima, balança, chega botando pra Eloá. Eloá girou lá, vem, opa, marcar. Marca demais a volante do time do Internacional. Fez a falta agora a Eloá na jogadora do time do Internacional, Fábio.
0: O duelo ficou bonito agora, Saulo, entre a camisa 10 do Fluminense e a camisa 20 do time do Internacional. O duelo ficou bonito das duas jogadoras por ali. Vamos lá, Saulo.
1: E agora vem chegando o time do Inter. Essa bola vai se perdendo pela lateral. O arremesso em favor do time do Internacional. Alô, Mário, dizendo que vai dar Inter. 4-1. Vamos ver. Lá vem chegando a barata, a habilidosa garota. Vem pra cima, chegou fazendo o corte a Diniz. A Diniz sai levando. É a lateral técnica. É muito técnica, muito habilidosa. A Diniz afasta o perigo. Aí, escora mais uma vez por ali. A camisa número 14, Juliane. Partiu pra cima, ajeita. Lá vem a camisa número 10, a G10 do time do Inter, ajeitando por ali a 10, olha pra quem jogar, vai bater em cima da marcação e essa bola sai pela lateral. O arremesso é em favor aí do time do Inter, já sai jogando, a camisa número 15 é Bianca sai carregando, já domina, chega por ali pra fazer o corte, mais uma ali, a Sheila batendo e essa bola sai pela lateral. O arremesso é em favor do time do Flu, chega Micão, já bota pra Eloá, já dá um tapa por ali,

0: A Bianca, o árbitro paralisa e marca. Foi falta ou só arremesso, Fábio?
1: Vamos ver, acho que deu falta. Deu falta o árbitro Alisson. É, a Bianca consegue dar um passe, dar um toque. E conseguiu muito bem dar um passe, avançando ali, mas foi tocado por baixo. Acaba cometendo falta a Eloá. E aí falta bem marcada em favor da equipe do Internacional. Possibilidade de jogar essa bola lá no campo de ataque, Saulo.
0: É, Karina, eu não sei qual é a jogadora da Fortaleza que tu tá falando. Bota o nome dela aí. Lá vem chegando mais uma por ali. A garota chega por ali. É a Jamile. Jamile Railane. É isso aí. O Fábio sabe. Lá vem bola por baixo. Falta. E vem sair o primeiro cartão do jogo. Cartão amarelo para Negão do time do Internacional. Quase em cima da linha, Fábio.
1: Quase em cima da linha, a Manuzinha é veloz, ela tem habilidade, botou bola na frente, ali a Negão aí, se precipitou um pouco, né? Manuzinha ainda não estava consentido em direção ao gol, corria em direção à linha de fundo, não tinha virado ainda para tentar aprofundar para dentro do campo de ataque, para dentro da grande área, ali se precipitou um pouco, foi nas pernas, foi por trás, cometeu a falta bem marcada pelo árbitro Alisson e cartão amarelo bem aplicado para Negão. Vai ter que agora moderar um pouco sua intensidade de jogo o zagueiro Negão, a zagueira Negão da equipe do Internacional, Saulo.
0: Agora vem bola parada em favor do time do Fluminense, ajeita, organiza tudo por ali, a jogadora do Flu, a Jamile, vai pra cobrança ela aqui, faz uma boa partida, Jamile, ajeita, organiza, por ali a Patrícia marca sua barreira, diz ali pra jogadora, a zagueira, a Negão, fica ali, olha, é bem aqui, pra não deixar passar, Negão é alta, lá vem bola chegando por ali, agora vai sair o cruzamento, lançamento, vamos ver se vai ser lançado, se vai bater direto, a Jamile, vai autorizar, agora tá parada, o árbitro ajeita, conversa com alguém, a goleira Patrícia tá dizendo, vamos sair, lá vem bola pelo alto, chega Negão, já bota essa bola, passou direto, só tiro de meta. Olha, Fábio, a Patrícia já vi fazer defesas, muito boas defesas, ela Gabi, mas parece que tá assim meio nervosa, depois do gol ficou parecendo assim um pouco insegura, Fábio. Não sei se ao teu ver também tu tá vendo essa situação aí.
1: É, exatamente, dá para perceber, mas... observando o gol, não teve falha da goleirona Patrícia, foi uma bola muito bem batida, e aí sim, mas aí é um jogo de final, é um jogo onde você não queira errar, o erro aqui pode desclassificar, pode deixar teu time fora do título, então acredito que o nervosismo vai ser normal, mas também tá no momento de já deixar um pouco esse nervosismo, ser mais líder dentro da partida. A Patrícia precisa ser aquela jogadora líder. O goleiro tem que ser líder da sua equipe, principalmente dentro da sua área defensiva. Lá vai a Manuzinha novamente, Saulo.
0: Lá vem bola cruzada! Grande Manuzinha aí, o alô esperto, o grande Chulau, nosso amigo Nilson. Agora vamos deixar aí com o grande Fábio na narração. Fábio, leva a narração pra galera da TV Turiaçu, garoto. Vou ficar aqui no comentário aí. Neste primeiro tempo, vai com você, Fábio.
1: É, galera, vamos aí na dobradinha de narração aqui, Fábio, José e Saulo Augusto. Olha só, a equipe do Internacional já avançando aqui pelo campo de ataque, quem chega por aqui era a Bianca, tentou buscar com a G10, não tá se combinando aqui no troca de passe, a Bianca com a G10, a Bianca reclama muito, queria que a G10 o passasse ali para receber, marcação. Chega por ali mais uma vez, reclama de um toque por ali a jogadora, camisa número 8, a Jamile, da equipe do Fluminense. Ela que faz aquela proteção, enquanto a Bianca vai em cima da marcação. Até se consegue ganhar a falta aqui pelo lado direito. Aí sai para cobrança, de qualquer maneira, Diniz, bola levantada na área. Vai chegar por ali a goleirona Patrícia. Dessa vez encaixou legal, bola chegou fraquinha. Chega lá e faz a recuperação da jogada. Chega mais uma vez, está jogando ali para dentro do seu próprio campo, por ali a Railane. Quem recebe por ali a Manuzina, já tentou trabalhar, recebe, bota a bola na frente, vai conduzindo a bola lá pelo canto de, pela ponta esquerda, ponta de ataque, já chegou, está jogando mais atrás com o Loura, Loura quem recebe, já jogou essa bola ali para frente, já foi interceptada pela zaga da equipe do Internacional. Chegou Bianca, dá um bicão, recupera a posse da bola por ali a Barata, fez o domínio, bota essa bola no chão. Passa por ali a Bianca em velocidade, vai sair jogando com o Barata lá pelo setor esquerdo. Pelo setor direito, melhor dizendo. Já tentou trabalhar mais uma vez a Barata. Tentou fazer o passe com o Bianca. O passe foi muito curto. Recupera a posse da bola na Manuzinha. Vai invadindo a campo de ataque por ali. De qualquer maneira, chega a Pimentinha e chega e acaba com a festa. De qualquer maneira, jogando bola pela lateral, galera. Vamos já conversar com o comentarista Saulo Augusto, porque o jogo tem pressa. Sai jogando mais atrás, camisa número 10, que é Eloá. Olha, preparou, limpou e bateu, bola passou sobre o gol da goleirona Patrícia. A Eloá é destaque, assim também como a camisa número 8. É a Eloá, mais uma vez de longa distância, finalizou, bola passou perto ali, Saulo.
0: Oi, Jamile, que a camisa número 8. Jamile é um dos destaques também do time do Fluminense. É, bateu forte, mas foi pra fora, Fábio. Bola em jogo.
1: Olha em jogo, chegou por aqui de qualquer maneira, houve um toque por ali. O árbitro sinaliza por ali a leitura gestual daqui que a jogadora do Fluminense usou as duas mãos para deslocar sua adversária, Saulo.
0: É, houve um empurrão, como diz aí os boleiros, houve uma carga ali na costa da jogadora do time do Internacional e o árbitro em cima do lance paralisou e marcou. Já vai ser cobrado aí pela Bianca.
1: Bola cobrada ficou a Bianca, botou essa bola lá pro campo de ataque, vai chegando com a Iô. Olha a sobra de bola de qualquer maneira, chega por ali, a Diniz, garoto! Que jogada sensacional lá no campo de ataque. Iô ia sobrando. Já faz a cobrança de lateral com o G10. Ali no pé da Iô. Iô já dominou. Quem chega mais uma vez por ali? Brinca pela posse da bola. O árbitro diz que foi só na bola. Recupera a posse da bola aqui do Fluminense. Sai jogando com a jogadora que é a Eloá. Eloá pisa, dá aquela olhada. Vai chegando também por ali a Formiga. Saulo, jogada aqui, a Jamília acaba pisando na bola, espera ali a marcação, a falta foi. E a equipe do Internacional parece que vai mexer antes de terminar o primeiro tempo, Saulo. A gente vai ver por aqui a esquerdinha, já aquecida, já aqui, pronta para entrar para o jogo. Vamos ver quem vai sair para a entrada da jogadora esquerdinha. Vai conversando por ali.
0: Fábio, a esquerdinha aqui, como você frisou, ela é... Tá voltando de lesão, mas é uma boa jogadora aí, a esquerdinha. E aí vamos ver quem sai. É a Railane, autora do gol. A Railane fez o gol, mas não tá fazendo aquela partida vistosa, vamos dizer assim. E aí a esquerdinha, que é uma atacante muito habilidosa, e vai pra frente e a torcida vibrou, Fábio.
1: A torcida gosta muito de ver o futebol da esquerdinha. E aí sim, vamos ver se a lesão, no caso ali, dá pra ela fazer o que ela mais gosta, que é jogar futebol. Vamos lá, já tá na bola por ali, a equipe do Fluminense já recupera a posse da bola por ali, a Loura. A Loura que já invade o campo de ataque, vai chegando, tentou buscar a jogada com a Manuzinha. Chega por ali, Pimentinha faz o corte. Já tentou sim jogar agora com a esquerdinha, primeira sua participação na jogada. Fez o lançamento é pra Barata, essa jogada é legal. Olha a batida, salva a goleira. A sobra com Barata, mais uma vez, garoto, subiu. Foi lá na mão da goleirona, Carol, para fazer a defesa. Olha só que belo contra-ataque. Funcionou a primeira jogada da esquerdinha, Saulo.
0: Olha, o replay de um lance passado, mas vai lá com você, Fábio.
1: Vai a Manuzinha lá pro campo de ataque. Ia chegando por ali, chega a Pimenta melhor do que ela. Recupera a posse da bola, Manuzinha. Vai seguindo jogando, dominando por ali. O árbitro pega uma falta. Se eu não me engano, foi uma falta em cima da Manuzinha ou vai ser só o lateral?
0: Olha, Fábio, no lance anterior, eu acho a Barata era para passar essa bola para a Formiga. A Formiga estava sozinha. A Formiga não gostou muito, não. Olha só, olha o lance. Ó, a Formiga está aqui sozinha. Aí depois que ela foi tentar fazer a cavadinha para tentar buscar a Formiga, a goleira foi e fez duas belas defesas, a goleira.
1: Exatamente. Enquanto isso, falta lá no lado esquerdo de ataque em favor da equipe do Fluminense, bola vai ser levantada na área, na marca dos 34 minutos de jogo rolando pra você aqui na Arena do Castanhal. Alô, meu amigo torcedor, alô, meu amigo Tinão, lá em Cândido Mendes, acompanhando esse jogão de bola aí pelo seu celular, pela sua TV. Bola vai ser lançada na área. A falta vai ser cobrada de qualquer maneira. Olha a bola levantada. Subiu de cabeça por ali a garotinha da camisa número... Foi a 4, né? A Grazi. Foi a 4 que subiu lá de cabeça. A 10. Eloá. Deu aquele toque ali, quase buscava o canto.
0: Sheila.
1: A Sheila, isso. Então vamos lá, já sai cobrando de qualquer maneira. A zaga da equipe do Internacional recebe por ali pelo setor no meio do campo. Vem buscar aqui no meio do campo a jogadora esquerdinha. Tentou atravessar aqui pelo setor direito. Recupera a posse da bola por aqui, a Diniz. A Diniz levantou a cabeça, olhou para quem passar. Briga por ali, a Barata faz a recuperação da jogada. Agora sim, velocidade. Vai invadir no campo de ataque, chega a Sheila na marcação. Vai subir por ali, recebe o toque a jogadora Barata. E agora falta perigosa. Falta perigosa aqui em favor da equipe do Internacional. A esquerdinha é uma craque em bater essa bola parada. Ela tem uma cobrança perfeita. Vamos ver quem é que vai fazer essa cobrança. Tá por ali a Formiga. Vamos ver, Saulo. Saulo, falta bem marcada, Saulo?
0: Falta bem marcada na velocidade ali da Barata. A jogadora já veio fazendo a falta já de muito tempo. O árbitro foi dando a vantagem. Por último, a jogadora do time do Fluminense usou a força do braço e jogou a Barata no chão. Falta, e quem vai pra cobrança é a Formiga. Formiga, camisa número 7.
1: Então vamos lá, garoto, porque tem falta pra ser cobrada aqui pelo setor direito em favor da equipe do... pelo setor esquerdo em favor da equipe do Internacional. Formiga na cobrança. É 3 na barreira por ali, vai lá Formiga. Olha a batida, salva a goleira. A sobra da bola por ali de qualquer maneira, mas aí... já vinha voltando da posição de impedimento a zagueira Negão da equipe do Internacional. Bola no chão em favor da equipe do Fluminense. Saulo, jogão, Saulo. 37 o jogo, Saulo.
0: Jogo corrido, jogo de que ninguém tá segurando. Tá as duas equipes partindo para cima, tentando buscar. Uma equipe fazendo a outra errar muito. A marcação chega, ó. Nesse caso aí agora errou. E novamente outro erro de passe. E aí agora fez a defesa, a zagueira ali, a camisa número 3, a Jamile do time do Inter. E a esquerdinha não alcançou. Lateral em favor do time do Fluminense, Fábio.
1: A lateral em favor da equipe do Fluminense. É muito erro de passe, segundo aqui o comentarista, observando muito bem esses erros de passe, ambas as duas equipes. Mais um toque de bola, sai mais uma vez lá pelo lateral. Chegamos à marca dos 37 minutos, tudo igual, um para o Fluminense, um também para a equipe do Internacional. É, garoto, o duelo é das equipes do Fluminense e Internacional, se permanece aqui num grande duelo pra você. Vamos lá, pra quem recupera a posse da bola por ali, a jogadora que é a Jamile. Jamile já preparou, tentou botar aqui pra Diniz. Recupera por ali a Bianca. Já levantou a cabeça, ninguém se aproxima por ali. Bianca prende a bola. Olha pra quem passar, ninguém chega. Ninguém recupera, agora sim apareceu por ali a G10. G10 chega em cima da marcação. Próximo do árbitro por aqui, recebe um toque no rosto por ali a G10. Aqui eu acredito que o árbitro número 4, o assistente número 4, acaba observando e assim alertou o árbitro, Saulo.
0: Rapaz, a jogadora do time do Internacional, a G10, pegou um choque ali no braço. Ó, o braço da camisa número 7 da Micão foi no rosto da G10. Ficou sentindo, o árbitro estava distante, mas bem na frente do quarto do bandeirinha e do quarto árbitro, que acionaram o árbitro e o árbitro paralisou, mas sem cartão, Fábio.
1: Exatamente, sem cartão. Provavelmente entendeu como lance natural, antinatural, mas sem objetivo de atingir. Então vamos lá, porque vai autorizando de qualquer maneira, botar essa bola lá para o campo de ataque. A Bianca vai sobrar por ali, chega por ali a goleira Carol para ficar com ela em um tempo só, garoto. Segue o jogo para você aqui na Arena do Castanhal. Dá um bicão por ali a Carol. Recupera a posse da bola por aqui, aí o deixou para Bianca. Bianca já vai levando em velocidade, chega por ali a Sheila. Recupera mais uma vez aqui pelo setor no meio do campo. Aí o vai botar essa bola ali pro campo de ataque, pega a mão na bola, tentativa, vai chegar com Barata, mais uma vez leva a mão por ali, atingindo o rosto. O árbitro entendeu como lance normal, agora sim para o jogo e vai atender a jogadora Barata. Saulo.
0: Usou o braço também a jogadora A jogadora do time do Fluminense, a Micão, usa o braço e houve um choque realmente na Barata. É lance para paralisar, para marcar a falta. Era falta em cima da Barata, mas o árbitro não deu. Segundo o árbitro, ali o gesto do árbitro, é que ela abriu os braços só para fazer a proteção. E a Barata chegou e se jogou com o braço da Micão. Mas, ao meu ver, você está vendo aí no replay, no nosso replay aí, ó, como usa o braço aí, ó, aí no rosto da jogadora Barata, e o árbitro não marcou a falta, Fábio.
1: Exatamente, Saulo, porque até na regra do futebol, usando o braço acima da meta, permitindo, usando ali a parte do ombro para cima, você já está atingindo, então o árbitro tem por direito de marcar falta, e aí dessa vez deixou passar o árbitro Alisson. Então vamos lá para quem segue o jogo na Arena Castanhal com o Fluminense Internacional. Chegou por ali a Jamir e dá um toque de cabeça. Sai jogando a bola pelo lateral. É lateral para ser cobrado em favor da equipe do Fluminense. Quem vai fazer a cobrança por ali é a Diniz. Diniz faz a cobrança, buscou por ali de qualquer maneira a camisa número 7, que ela é Micão. Micão recebe, conseguiu tentar passar da marcação. Chega por ali a G10, dá um toque só na bola. Chega por ali a companheira que é a Iô. Já pega a bola na sequência, no chutão por ali. Dois minutos de acréscimo, Saulo.
0: É isso aí, deu para Eloá. Eloá novamente tentou buscar ali o canto direito da goleirona Patrícia, mas agora foi para fora. Deu bobeira novamente, bem dali da onde a Eloá fez o primeiro gol. Ela sim bateu para tentar tirar ali da goleira, acabou tirando demais e bateu para fora. É perigo agora, Fábio, a jogadora do time do Fluminense caída, o árbitro paralisa para atender a jogadora. Vamos ver quem é a Loura, Fábio.
1: É, a Loura. O jogo tava rolando ali no campo de ataque, a Loura desaba aqui no círculo central. Vamos ver se vai dar para Loura permanecer no jogo. É um jogo de muita velocidade, intensidade, e aí acaba a jogadora se desgastando bastante. Até que o clima hoje tá um clima bem razoável aqui por aqui na Arena do Castanhal. Não tá aquele clima tão quente como estava em alguns jogos, mas está dando assim um clima legal para que o jogo possa rolar. É a intensidade do jogo que acaba fazendo com que a jogadora possa também estar desabando. Vai chegando mais uma vez por ali a G10, tentou buscar a jogada com Formiga, chuta errado, chuta diretamente para a linha lateral, vai ficar com o lateral, a equipe do Fluminense vai sair jogando por ali a Diniz. A Diniz que faz a recuperação da jogada, botou a bola lá para o campo de ataque, chega por ali a Bianca, olha o toque de bola, vai tentar recuperar. Tentou se jogar por ali, mas não conseguiu. Ficou com esse escanteio. Pode ser o último lance do jogo para a equipe do Fluminense lá para o campo de ataque, porque tem um escanteio para ser cobrado. Vamos lá, garoto. Tem duas jogadoras por ali. Vamos ver quem é que vai para a cobrança. Quem vai para a cobrança por ali é a jogadora Diniz. Ela sai jogando pertinho por ali. O árbitro para o jogo. A bola parece que não estava dentro da marca do quarto de círculo por ali. E aí sim, para o jogo, para fazer novamente a cobrança a equipe do Fluminense. Agora quem vai para lá é a camisa número 10, é Eloá, para tentar fazer essa cobrança, botar essa bola aqui na área. Olha a bola levantada na área, vai cegando, chegando por ali de qualquer maneira a Jamile. Chega a pimentinha, não quis saber de brincadeira, dá um bicão para lá, é quando termina o primeiro tempo de jogo aqui na Arena do Castanhal. Fim de papo, fim de primeiro tempo de jogo, Saulo.
0: Fim de primeiro tempo, Fábio, 0-0 o placar aqui na Arena Castanhal. Jogo bem jogado nesse primeiro tempo entre Fluminense e Internacional. Você que chegou agora aqui na TV Turiaçu, rapaz, o time do Fluminense abriu o placar com a Eloá e em seguida a Railane, que nem está mais em campo, empatou. Tudo igual a um aqui na Arena Castanhal. Fluminense Internacional, quem vai levar o título de campeão do torneio da Independência Feminino? Olha, você vai ficando com a gente, vai ficando com a gente. Alô, Afonso, ligadinho, boa tarde pra você também, garoto. Também, Luan Ribeiro, alô, Luan. Rapaz, a Karina tá ligado conosco lá em Fortaleza. Mário Cardoso, esquerdinha vai resolver, rapaz. Ainda não resolveu. Tem o segundo tempo inteirinho para você curtir a emoção do futebol feminino aqui pela TV Turiaçu, aqui pela Rádio Turiaçu FM. Alô, José Adriano, no Radinho a Pilha, lá em Dino, um abraço pra você, meu amigo José Adriano. É isso aí, vamos ficando já já, vamos tomar aquela água. Daqui a pouquinho voltaremos ao vivaço com o segundo tempo de jogo entre Fluminense e Internacional.

0: Ei, Sal. Sal. Tá ouvindo, rapaz? Ei, Sal. Sal, oi, oi, oi. Ei, ei, ei, ei. Ei, Sal.
1: É isso aí.
0: Tá, não, calma aí, ó. Fica olhando ali na tela ali, ó. Fica olhando na tela. Na hora que aparecer lá a logo da... A logo... Do comercial, ó, ó, depois de terminar essa bola rolando, parecer a logo do torneio, aí tu entra.
1: É isso aí, galera. Vamos pro jogo. Vamos pro jogo ao vivaço aqui na Arena Castanhal. Fluminense e Internacional. Fluminense é aqui da sede e o time do Internacional é do Alto da Alegria. Você que está ligado aí com a gente, já fique sabendo. O Fluminense é da sede, o Internacional é do Alto da Alegria. É o time da charanga, rapaz. Estão por ali, a galera batendo, né, aquele tambor. Topei aí no caminho aí na estrada, sou caminhãozada de gente aí, galera, esmurrando mesmo, monte de tambor, galera do Alto da Alegria, de parabéns. A torcida, uma da torcida mais animada que tem aqui no município é a torcida do Alto da Alegria. É isso aí. Grande Fábio José, aqui na nossa narração. Novamente vou começar aqui com a narração. E logo em seguida volta Fábio José para a narração aqui na TV Turiaçu. É isso aí, você ligado aí conosco, já vai começar. 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Então, Alessandra no time do Fluminense. Alessandra vai jogar aí como lateral aí na saiu a Loura, né? Saiu a Loura. A Loura sentiu e saiu machucada, entrou a Alessandra aí no time do Fluminense. No momento em que apita, começa o jogo aqui na Arena Castanhal. Agora vem chegando o time do Internacional com ela Barata. A Barata vem fazendo o lançamento, ela vem passando, essa bola passou por todo mundo, é só tiro de meta, Fábio.
2: Só tiro de meta em favor da equipe do Internacional. Começa o jogo, a equipe do Fluminense sendo assim obrigado agora a mexer nessa reta do segundo tempo, no começo do segundo tempo, devido a Loura provavelmente não poder mais jogar. E aí mexe a equipe do Fluminense. A equipe do Internacional até no momento só uma substituição, que foi a entrada da jogadora esquerdinha no lugar da Railana ainda no primeiro tempo de jogo. Vamos lá, Salô.
1: E vem lançamento da Barata, fez a concha por ali a goleirona Carol, chegou e fica com ela, Carol. Agora segura novamente por ali. Fábio, falei com os técnicos e daqui a pouquinho vou falar o que foi que falaram os técnicos de Fluminense e o técnico do Internacional. Por baixo chegou, Micão, falta nela! Falta e falta perigosa aí em favor do time do Fluminense. A Eloá já deu uma desperta, foi botando a bola, foi levando, aí o árbitro chegou e disse, não, é bem aqui. Falta perigosa, Fábio, em favor do time do Flu.
2: Falta perigosa, você pode estar acompanhando aí no replay. ela faz o corte, a G10 chega por ali, tentou atingir a bola, mas chega atrasado, atingindo só a perna da marcadora, falta bem marcada, falta lá pelo lado direito, e aí sim a Eloá já está por ali, ajeitando a bola, vai lançar essa bola ali, lá no campo de ataque, Saulo.
1: Vamos ver como é que vem, agora... Chegando a Eloá para cobrança, autoriza o árbitro, lá vem bola perigosa, bateu na barreira, voltou com a Eloá. Eloá vem para cima, olhou para quem jogar, cortou, duas jogadoras, vem chegando a Eloá, esticou demais! E corta, Juliane, bota essa bola pela linha de fundo, é escanteio que já foi cobrado, lá vem Micão, olhou, vai levantar, vai bater cruzado, chegou no segundo pau, escorou por ali, a Manuzinha, e foi direto para fora, tiro de meta em favor aí do time do Internacional. Vem ela, Bianca, para botar por ali para sua companheira que está jogando a camisa número 8, é a Pimentinha botando para frente, ajeita por ali a camisa número 5 do time do Flu, a Sheila vem para Eloá, vem fazendo o lançamento, Manuzinha não alcançou essa bola, vem pela linha de fundo, é tiro de meta em favor aí do time do Internacional. Vem a goleirona, a Patrícia olha para quem jogar, chega por ali, Aiô, vai botar para frente, Aiô, vai lançar, vai fazer o lançamento procurando por ali seus atacantes. Chega mais um para ali, mais um corte ali da zaga do time do Flu. Recupera, lá vem a barata, não teve domínio, é a formiga. Não teve domínio, saiu pelo meio, carregou a Jamile, falta nela, Fábio.
2: Falta em cima da camisa, da camisa 8, a Jamile. A Iô foi na tentativa de atingir também a bola, atingindo só a marcadora. Portanto, falta bem marcada e já cobrada, Saulo.
1: Já cobrada, foi direto para fora, tiro de meta em favor aí do time do Internacional, novamente assim como foi no primeiro tempo, o time do Flu em cima do Inter, lá vem escorando mais uma por ali, a zagueirona, ela, Jamile, já bota por ali para sua companheira, não teve o domínio, perdeu a Micão, já sai jogando mais uma por ali com ela, a Bianca fez o lançamento direto nas mãos da goleirão Carol, a goleirona Carol aí do time do Fluminense, escora aí o botou para frente, recupera a Jamile vem para tentar o lançamento, não teve o domínio, lá vem Barata para ficar com ela, veio a marcação em cima dela, chega por ali a Barata, vai levando, a Jamile saiu para cortar e botar essa bola pela linha de fundo, foi lateral?
2: Só lateral, Saulo, a Barata que aí aprofundando ali a jogada pelo lado direito, acaba sendo tocado pela Diniz. E aí fica com o lateral, a equipe do Internacional já cobrado, só.
1: Grande Júnior Doido, rapaz, ligadinho com a gente, Júnior Doido, que é nosso patrocinador. Júnior Doido, muito obrigado, você presente aí na TV Turiaçu, um abraço, Júnior Doido, ligado nessa grande final de Fluminense Internacional. Alô, você aí também na casa de Alilde, ligado nessa grande final na TV Turiaçu, valeu, muito obrigado, você ligadinho também aí em Mutuoca, em Santo Antônio, São Francisco, Fortaleza. Alô, Karina, ligada, lá vem chegando a Micão, não teve domínio, chegou, usou o braço, falta nela, falta em favor do time do Fluminense, Fábio.
2: Falta em favor da equipe do Fluminense, mais uma vez, para tentar fazer a roubada de bola. A G10 acabou usando o braço para subir na marcação e acaba atingindo a marcadora. Falta bem marcada em favor da equipe do Fluminense. Falta já cobrada no campo de ataque, tá a equipe do Fluminense, Saulo.
1: E vem chegando a Micão para brigar por ela. Micão saiu, bateu em cima da marcação, voltou, recupera o time do Inter. E sai com a esquerdinha na velocidade, botando pelo meio de campo. Chega por ali a camisa número 7, a Formiga. A Formiga sai carregando, olha para quem jogar. Passou aí, Aiô recebeu. Vem a marcação da Jamile. Jamile joga uma barbaridade. A Jamile ataca, a Jamile faz a jogada, vem, marca e bota essa bola pela lateral. Arremesso já cobrado, escorou por ali a Diniz, houve um toque ali, um empurrão, né, Fábio? O árbitro tá fazendo gesto ali, gesticulando, que foi um empurrão, falta em favor aí do time do Fluminense.
2: É, o empurrão. Quero mandar um abraço ao nosso grande amigo Dunga, lá em Estandarte, da Rádio Rio Santa Cruz FM, retransmitindo esse jogo aí para toda aquela galera lá da região de Cândido Mendes. Internacional no ataque, Saulo.
1: É isso aí, você vem chegando conosco, a emoção, lá vem a esquerdinha pra cobrança, bateu do bico da grande área, ela bateu direto pra fora, tiro de meta em favor do time do Fluminense. Alô Dunga, é Dunga ligado conosco lá em Estandarte, você aí em Carara Praia, você também aí é... no Barão de Troma aí, ligado conosco, muito obrigado, você ligado também aí em Estandarte. Agora caiu a jogadora do time do Inter, é, ficou sentindo, o árbitro foi, deu a falta, Fábio. O
2: árbitro deu a falta, foi a jogadora capitã da equipe do Internacional, ela que é a Juliane, ela que chega na dividida por ali, alcança a bola primeiro, e assim a jogadora chega atrasado, toca no pé da Juliana, e aí fica com a falta a equipe do Internacional. Aquela falta frontal, tá por ali a Bianca para fazer a cobrança. A Juliana já se levantou, também tá a G10. Vamos ver quem vai efetuar essa cobrança. Alô, provavelmente pode ser a Bianca, Saulo.
1: Alô, Wildson. Wildson ligadinho, ligado. O Wildson ligado, ligado conosco por aí. Um abraço para você, garoto. Sempre, sempre aí na TV Turiaçu. É, rapaz. Cadê o Elinho? Cadê também aí o grande Valdo? Galera lá em Jamari. Um abraço pra galera de Jamari, galera também lá é, em São José. Alô, Nizoca lá, o ligado conosco também lá em São José.
2: Vai mexer, é, Saulo, vai mexer. Sai assim a jogadora Formiga da equipe do Internacional, é, a camisa número 7. E vai entrar, entrou a camisa 25. Ana Cleia, camisa 25. Pela equipe do Internacional, Saulo.
1: É isso aí, olha a bola batida, Eloá novamente bateu essa bola por cima. É tiro de meta em favor do time do Internacional. Entra Ana Cleia com a 25, sai a Formiga com a 7. Vai mexendo as peças por aí. Os técnicos, tanto do Inter quanto do Fluminense, lá vem chegando, tentou buscar a garota Manuzinha. E essa bola foi pela lateral, um arremesso que já vai ser cobrado, pede por ali a Jamile. Jamile recebeu, foi buscar na ponta da chuteira, sai no meio de duas e já bota pelo meio, já carrega novamente a Sheila. A Sheila bota por ali pra Jamile, a Jamile já tentou lançar ali a garota. Ela, Kévia, não teve domínio, essa bola saiu pela lateral novamente. A Diniz já bota pra Eloá, que fez o giro, saiu. Lá vem Manuzinha, deu um bicão e a galera gostou. A Pimentinha chegou com vontade, botou essa bola lá no, na escola do Castanhal. É, rapaz, e lá vem chegando por ali. A garota, ela, a Kévia saiu, o campo ficou curto. Ali a Negão só acompanhou, fez a proteção ali. A bola se perde pela linha de fundo, somente. Tiro de meta, vem o... Aí o Jajá faz o lançamento, tentando buscar por ali. E saiu na velocidade. A garota, ela, camisa número 3 do time do Inter, a Jamile. Bota essa bola pela lateral. Arremesso que já vai ser cobrado. Lá vem chegando mais uma por ali, o time do Inter. Vem com a esquerdinha, ela vai levando, chegou, caiu. O árbitro disse, segue o jogo, não foi nada. Levanta a esquerdinha, já chega por ali a G10. Vem pra cima da marcação, chegou, já roubou ali a Micão. Micão chegou, vai botando pra Eloá. Eloá vem pelo meio de campo, vai fazendo o lançamento. Escora mais uma, Negão. A zagueirona do time do Internacional, a bola veio pelo alto, o Carol foi em cima, pegou e já saiu jogando. Tenta buscar, já chegou para ali a Manuzinha, e a Manuzinha sai carregando, deu um bico, vai levando a Manuzinha, chega, Negão, bota essa bola para frente, vem a Diniz, a lateral do time ali do, do Fluminense, que tem habilidade, sai levando, chega aí para roubar no meio de duas, aí o caiu, o árbitro de segue o jogo, vem Eloá, agora chegou na velocidade, a Micão, Micão vem para cima, chega a GD na marcação, vem novamente, a Micão olhou para quem jogava, vai fazer o lançamento, tentando buscar a Manuzinha, chega mais uma Pimentinha para jogar e sai jogando, é a Pimentinha botando a esquerdinha no jogo, vem esquerdinha, briga por ela, chega mais uma, Sheila recupera para o time do Fluminense, sobrou, lá vem Micão na grande área por baixo, saiu jogando na qualidade a jogadora do time do Internacional e saiu dominando agora por ali, aí pelo meio de campo briga, pediu a esquerdinha, passou, afasta mais uma, a zagueirona Janiele, Ah, chega mais uma ela, a Jamile. Jamile foi buscar, sai da marcação, fácil a Jamile. Vem a marcação em cima dela, Jamile foi levando. Vai fazer o lançamento, saiu a goleira, Patrícia. Mas já levantou a bandeira, Fábio.
2: Já levantou a bandeira, sai fazendo fila a Jamile, jogadora de muita qualidade, muita técnica. E aí conseguiu ganhar no corpo da Iô. E aí sim, ficou fácil. É, uma das jogadoras que está tentando impedir a passagem ali, o duelo entre as duas está sendo bom de se ver, entre a Jamile e a Iô. Dessa vez ela ganha da Iô e aí sai fazendo corte por ali, até tentar chegar à finalização por ali, mas saiu fraco. Melhor para a zaga da equipe do Internacional e na sequência desabou por ali a Jamile. Acredito que deve ter sido... até mesmo pode ter sido um cansaço, né? Devido a ela ter já conseguido disputar a bola ali dentro do campo defensivo ainda. E aí conseguiu invadir, sair velocidade. Vamos torcer para que ela, a Jamile possa permanecer no jogo. Assim também como a jogadora ali da equipe do Internacional. Se eu não me engano é a Pimentinha que está caída por ali. Jogão de bola, jogo bom para você. 1-1 é o placar. Placar que leva o jogo para as penalidades, Saulo.
1: Sai mancando a Jamile, 8, preocupa ali a comissão técnica do time do Fluminense, mas creio que vai voltar ali já, a Pimentinha sentindo muito ali o tornozelo, a Pimentinha que é do time do Internacional, caída e sentindo o tornozelo, vamos ver se vai voltar ali a Pimentinha. Eu creio que a Jamile do time do Fluminense vai voltar, porque já está andando normal, já não está mais mancando. E aí, a Pimentinha, eu creio que não vai dar mais para ela não, Fábio. Olha o jeito que ela vem saindo, amparada pela goleira e pelo técnico aí do time do Internacional, aí o técnico Sérgio, que está substituindo aí o técnico Lucas, que foi... expulso no último jogo, está suspenso, está na arquibancada, está dando suas instruções, mas lá da arquibancada. É isso aí, Fábio.
2: Exatamente, na verdade é o massagista, é Milton Carlos. O Sérgio está aqui, aqui no banco, junto com o restante da equipe. Enquanto isso, quero aproveitar e mandar um alô aqui para a Jéssica Ribeiro, sempre na torcida pela equipe do Internacional. Obrigado, Jéssica, pela sua participação. Jogão de bola aqui, 1-1 é o placar do jogo. E aí está assim, jogo já chega na marca dos 13 minutos. Vamos lá, Saulo.
1: E vem a esquerdinha, agora o lançamento para ela, vai bateu para fora. Se deixar a esquerdinha fugir dessa marcação, aí esse lançamento chegar na esquerdinha, vai correr perigo. Ela chegou, fuzilou, mas bateu direto para fora, Fábio.
2: Bateu direto para fora, a marcação já chegava ali, acaba se precipitando na finalização, pega um pouco mal na bola, passa ao lado direito da goleirona Carol, ficou com o tiro de meta, Saulo.
1: Diniz para Eloá, Eloá vai fazer o lançamento por ali pelo meio, tentando buscar a Micão, não teve o domínio, sai jogando novamente por ali a Jamile e bota para ela, para a esquerdinha fez o giro, tentou cortar, a Alessandra chegou na marcação e bota a Micão na velocidade, lá vem o time do Fluminense, vem por ali com ela, Micão, chegou a marcação em cima dela, lá vem Eloá, corta mais uma, Janiele, e sai jogando pelo meio de campo, aí eu carrega, vem o time do Inter, vem para cima, jogando por ali agora, a garota Bianca botou e na jogada, foi travado, sobrou, lá vem esquerdinha, Alessandra de cabeça, vem esquerdinha pra bater, defendeu a goleira Carol. Que jogada agora do time do Inter, a esquerdinha tá mostrando pra quem veio, Fábio.
2: Exatamente, a bola até começou a chegar na esquerdinha ali no local que ela gosta, vai Fluminense no ataque, Saulo.
1: E lá vem Fluminense com a Eloá, chegou pra batida, bateu a Manuzinha, queria a bola cruzada, a jogadora Eloá bateu direto, mas bateu fraquinho a defesa da goleira Patrícia, e já está jogando agora, lá vem a Barata, tentando pra cima da marcação, chega a Barata, vai levando por baixo, cortou a Grazi, bota a Grazi pra jogar, e a Grazi sai dela, levantando, aí o recupera para o time do Inter, vem o Gia, segura pelo meio, aí vai levando, chega por ali e carrega, chega a Jamile, chegou pra levar e tomar, lá vem a Jamile disparada, vai bater de três dedos, bonita a bola, chegou na velocidade, a zagueirona Negão, chega no momento que a Kevia vinha pra bater, a Negão chega pra fazer o corte e fica com o arremesso lateral, o time do Fluminense, Fábio.
2: Chega pra bater. E que emoção ganha nesses minuto aí em cima dos 16 minutos, ganha muita emoção o jogo, é contra-ataque lá e cai, e aí as equipes aqui, claro, com destaque aí para Jamile e também para destaque da IO, as jogadoras que estão tentando ali desmantelar o sistema defensivo das equipes, Saulo.
1: É isso aí, agora tiro de meta que já vai ser cobrado por ali pela Bianca. A Bianca faz o lançamento tentando buscar a esquerdinha, lá vem a esquerdinha, se complica por ali. Bate cabeça a zaga do time do Fluminense. É isso que o técnico do Fluminense me falou. As zagueiras no lançamento, elas estão batendo cabeça, estão deixando essa bola sempre passar. E o técnico do time do Fluminense, o Charleandro, conversou demais aí com suas jogadoras e continua fazendo a mesma coisa. O técnico do time, eu conversei com o Milton, do time do Inter, e o Milton me falou que onde ele ajustou e ajustar no time do Inter era o meio de campo. O meio de campo ele estava achando muito espaçoso, dando muito espaço, e realmente, quando a Jamile pega essa bola ali pelo meio de campo, geralmente tem um buraco ali naquele meio de campo do time do Internacional. E a Jamile sai carregando, tem tempo para fazer a jogada, fazer o lançamento, Fábio.
2: Exatamente, ela sempre dá o combate com a Iô. Quando ela consegue ganhar da Iô, o restante do caminho está livre, ela avança. É sorte que ela ainda está tentando finalizar de longa distância, está tentando já dar esse passe longo, mas está achando um vagão, um espaço muito grande para conduzir essa bola. Vamos lá, porque tem escanteio, Saulo.
1: Escanteio já autorizado, lá vem cobrança bonita, cobrança, subiu a goleira, falta nela. Falta, quem subiu lá? Foi a Negão subiu, levou a goleira com tudo ali pra dentro da área, e o árbitro paralisou e marcou falta, Fábio.
2: Marcou falta, bola lançada na área que veio lá do escanteio. A Carol sobe, mas também sobe preso pela marcação, acaba sendo atingida. Desaba o árbitro, marca falta em favor da equipe do Fluminense, Saulo.
1: Agora vem Fluminense com a bola. Cadê a bola? A goleirona está procurando a bola. Agora sim, vai chegando por ali. A bola é para o time do Fluminense. A bola estava escondidinha ali na saída da água, ali do campo. Agora sim, chegou a goleirona Carol com K, e já sai jogando com a zagueirona, ela Janiele, olha pra quem jogar, já chega por ali, mais uma pra cortar, era Grazi, já bota pra frente a Alessandra vem na marcação, e agora vem chegando a Barata chega por ali, a Grazi em cima da Barata, sai levando, a garota chegou pra roubar, e botou a Jamile dá um tapa, escapa da marcação, tá no chão, a falta nela. A Jamile, quando pega a bola, a Fabela sai levando. 1, 2, 3. E é parada com a falta, olha só.
2: Eu creio que é a estratégica do técnico tentar colocar uma jogadora para ficar se aproximar da Jamile, para tentar para dar esse combate e evitar que ela saia nesse contra-ataque, Saulo.
1: E fica com o arremesso lateral, lá vem a Diniz, olha pra quem joga, vai fazer o lançamento tentando buscar a garota, ela, a Kévia faz o giro, bateu em cima da marcação, lá vem a Kévia, vem pra cima, chega por ali, botou pra Jamile, lá vem a Jamile, a marcação chegou em cima dela, a Jamile dá um tapa e sai jogando ali pelo meio de campo com a Sheila sai carregando, tentou buscar ela, afasta o perigo, mais uma por ali, a Juliane jogando pra Bianca fez o giro, a marcação é da Diniz, a Diniz chega, a Bianca vai para um lado, vai para outro, carrega, chama o time do Internacional, chega a G10 vai fazer o lançamento, tentando buscar a esquerdinha, a Alessandra agora entrou para ficar coladinha ali na esquerdinha, foi para marcar, quase que individual, Fábio.
2: Foi, entrou muito bem, agora depois a parada técnica, a Alessandra entrou muito bem na partida, acredito que também conversa de técnico, aí você pode até não jogar, mas não deixa a esquerdinha jogar, e tá se virando muito bem, tá conseguindo impedir toda a tentativa de ataque da equipe do Internacional lá pelo lado esquerdo com a jogadora esquerdinha. Vamos lá pra parada técnica aí pra ver o que é que os técnicos vai ter aquela conversa, além da água, vai ter aquele momentozinho de bater aquele papo e tentar reorganizar a equipe, Saulo.
1: Agora, Fábio, tô olhando ali a Jamile, chamando suas companheiras, chamando as companheiras para aquela conversa e chama atenção, chamando atenção. É uma das capitãs, vamos dizer assim, dentro de campo, aí a Jamile. Agora a Eloá novamente sentindo ali o joelho, a professora Lourdimar tá fazendo aquela massagem ali na coxa da Eloá, no joelho, ali é no joelho, né, Fábio? E tá para tentar ver se a Eloá segura no jogo. Vamos ver o técnico também do Internacional fazendo aquela conversa com suas jogadoras, as jogadoras também, algumas, fazendo as massagens ali na coxa para tentar dar aquela relaxada no músculo. Rapaz, vamos ver quem volta melhor nessa depois da parada técnica, Fábio.
2: Vamos ver quem volta melhor, a gente já percebe o desgaste físico das jogadoras, elas acabam desabando por ali, recebendo aquele atendimento, é normal, o jogo está intenso, o jogo está de muita intensidade, muita velocidade, e aí sim, vamos ver se tem algum recurso a apresentar após essa parada técnica, o técnico Milton Carlos, também assim como o técnico Lan, que é auxiliado por técnico Charles Leandro, que é auxiliado por Lan. Então tá, o jogo tá aberto ainda a corrida aí pelos 10 mil reais de premiação que tem o torneio da Independência na categoria feminino, Saulo.
1: É isso aí, vamos recomeçar, você ligado conosco, alô Karina, também o Wilson, ligadinho com a gente também a Jéssica, galera que estão torcendo aí para o Fluminense e também torcendo para o Internacional do Alto da Alegria. Quem vai levar esse título de campeã? Tá começando a sair os campeões, hoje sair no torneio feminino, dia 7 sai no masculino, a bola batida direto pra fora. Rapaz, vou te falar uma coisa, a emoção aqui, já estou ansioso pra essa grande final lá no Rabelão, já estou muito ansioso pra narrar um jogo novamente lá no Rabelão, e novinho em folha, e claro, um grande jogo entre Fortaleza e Santa Fé, eu acho, vou perguntar, mas não sei se foi a primeira vez que tá dando dois times do interior, ou se já houve outros finalistas aí, foi a primeira vez que tá dando dois times do interior, ou se já houve...

0: da linha de fundo, já foi cobrado, lá vem a Diniz, a lateral do time do Fluminense, vem pra ali, tentando buscar a Jamile, já chega carregando por ali, bateu direto pra fora, só tiro de meta em favor aí do time do Fluminense. É, se permanecer esse resultado, esse placar, iremos para as penalidades. Iremos para as penalidades. Novamente está jogando por ali com a Diniz, a goleirona Carol. Lá vem Diniz, vem para cima da marcação da Iô. Para passar da Iô, a Iô é barreira, meu irmão. É barreira, já cobrado. Lá vem chegando por ali a garota, ela, camisa número 8 é a Pimentinha, vem pra cima da marcação, voltou, ajeita por ali, tentou buscar, perdeu, lá vem ela, Manuzinha, vai fazer o lançamento, tentou buscar a Micão, chega Manuzinha, chegou pra cima da marcação da Kevin, a Kevin vem pra cima, chegou a Negão sai por ali, chega a Jamile, segurou, a Jamile vai fazer a proteção, lá vem pra cima, a Negão não dá o bote em cima da Jamile, porque a Jamile tem habilidade. Lá vem Diniz, vem pra cima, chega por ali a Manuzinha fez o giro, chegou carregando por ali, a marcação chegou em cima dela, lá vem a Manuzinha, bateu em cima da perna aí da Ana Cleia, e arremesso lateral que vai ser cobrado novamente pela Diniz, chega lá, olha, a marcação em cima da Jamile, a Jamile vai levando, o árbitro disse, foi na bola, caiu por ali a Jamile, e ficou ali um pouco sem ar, Fábio, agora a Jamile.
1: Exatamente, pelo esforço, pela tentativa de sair da marcação, ela está numa marcação com a Pimentinha não consegue dar o combate, mas aí chega por ali a Jamile, a Juliane, e acaba chegando e tirando, afastando a bola também, atingindo a Jamile do Fluminense, no momento em que a Jamile sente, devido à intensidade do jogo, o Jamile jogando muito, e quando você falou que a Iô não vai assim de primeira no combate com a Jamile, acredito que até porque também a Iô está sabendo a responsabilidade, já tem cartão amarelo, não pode chegar de qualquer jeito lá na marcação para evitar um possível segundo cartão amarelo e ficar fora da partida, Saulo.
0: E vem a Diniz, botando pelo meio, a Sheila sai jogando, chega por ali a G10. A G10 faz o lançamento para a esquerdinha vem, passou pela Alessandra, mas não passou pela Jamile. Bola em favor do time do Internacional. O Internacional fica com arremesso lateral. Rapaz, se permanecer. Vamos para as penalidades. Rapaz, 0-0, 1-1 é o placar do jogo. Você ligado. Rapaz, boa tarde. A Jusenilde, boa tarde. Estou acompanhando o jogo daqui de Brasília, Distrito Federal. Um alô aí pela família de Laís. Pode ser assim. Lá vem a bola chegando agora, escanteio em favor do time do Inter. O Inter vem pra cima. A torcida do Inter fica por ali na expectativa. Vem bola cruzada, vem arremesso à esquerdinha, vai pra cobrança. Agora autorizou o árbitro, vem a esquerdinha, bateu. Saiu ali meio de calcanhar, Bianca chega pra afastar, Eloá. E sai no contra-ataque, lá vem Eloá de três dedos. Buscou a Kévia. A Kévia saiu na velocidade por baixo, saiu com bola e tudo. E o arremesso é em favor aí do time do Inter. Já chega novamente agora a Kevin, lançamento, vem Manuzinha, a goleira chegou, Patrícia para fazer a defesa, e já bateu para frente, sentiu ali a Manuzinha na queda. Agora lá vem a goleirona, saiu, mas a zagueira não quis saber de brincadeira por ali, a zagueira Grazi. E sai jogando, lá vem Diniz. A Diniz foi cortada, interceptada pela Iô. É bola em favor do time do Fluminense novamente. Chega essa bola, entra no campo. Foi direto pra fora, né, Fábio?
1: Direto pra fora, lateral cobrado direto pra fora. A bola faz a curva. E agora sim vai dar lateral em favor da equipe do Internacional, Saulo.
0: E a partir de agora, você fica com a narração aí, olha, o mais Fábio, nós estamos fazendo uma drobadinha, você fica com a narração aí de Fábio José, para terminar aí o segundo tempo. Fábio, com você, garoto.
1: Vamos lá, galera, por aqui o jogo segue 1-1 no placar, na marca 2, 29 minutos de segundo tempo, permanecendo esse resultado, vamos ter decisão nas penalidades, vamos conhecer o finalista do torneio da Independência. Nos pênaltis até no momento, mas tem muito jogo pra acontecer. Vamos lá, porque recebe por ali pelo lado direito, Micão. Já fez o toque na Manuzinha. Micão.

0: recebe de volta, fez um corte legal, preparou para a esquerda, chutou em cima da marcação, chutou em cima da G10, recupera mais uma vez a posse da bola em cima do Micão. Micão sai jogando mais atrás, buscando jogada com o Alessandra, já dominou no bico da chuteira, deu um bicão por ali, chega, chega Jamil e dá um toque de cabeça, tentou afastar por ali, vai chegar com o Iô. Machado também em cima da marcação por ali, de qualquer maneira no campo de ataque é chegando, em velocidade, vai dar, será que vai dar pra esquerdinha, alcançou sim, já passou, conseguiu passar da marcação, bola cruzada em direção à Barata, bola muito forte por aqui, vai dar pra recuperar a posse da bola por ali, a jogadora que é Barata, sai tocando, busca jogada com Bianca, Bianca mais atrás, reclama do puxão por ali, vai levar cartão amarelo, a jogadora Jamile, dessa vez a Jamile ali acaba parando o jogo, mas uma falta bem perigosa lá próximo do canto da grande área e aí parando a Bianca com falta, falta perigosa, Saulo.
1: Falta perigosa, foi a vez agora da Jamile levar o Diba, vamos dizer assim, levar a finta e ela puxou a jogadora do time do Internacional, levou a cartão amarelo e falta perigosa, até porque as zagueiras, principalmente do time do Internacional, são todas altas, Fábio.
0: São, tem estatura. Vamos lá, porque tem bola que vai ser lançada na área. A G10 por ali, 13 na barreira. Ali coloca 13 na barreira, goleiro na Lu, Carol. Vamos ver o que acontece na bola parada, porque vai autorizar o árbitro Alisson. Por ali sem tomar a distância por ali, a G10, agora sim preparado, autoriza o árbitro, vamos ver na bola parada o que acontece, bateu, chegou de cabeça por ali, subiu a Micão, afasta o perigo jogando a bola pela linha de fundo, escanteio. Escanteio para a equipe do Internacional, tá no campo de ataque, vai mexer a equipe do Internacional, Saulo, vai mexer a equipe do Internacional, vamos ver quem sai, saiu por ali, já saiu, Ana Cléia entra J5.
1: É isso aí, a J5 tá em campo. Alô, meu compadre João Paulo, ligadinho conosco, Fábio.
0: Olha a cobrança de cabeça, bateu por ali aí, bateu muito imprensado, já não praticamente esperava que essa bola ia chegar por ali, ela acaba tocando de cabeça na bola, a bola passa ali por todo mundo, se perde pela linha de fundo, é só tiro de meta em favor da equipe do Internacional, é jogo bom pra você, só lembrando que segunda-feira dia 7, a grande final do torneio masculino lá no estádio do Rabelo. Olha, vai chegando por ali, chega de qualquer maneira o Negão, afasta o perigo, a sobra da bola vai ficar com a equipe do Fluminense, com a Manuzinha lá pro campo de ataque, briga também na posse da bola por ali, a Juliana aí fica com a posse da bola, a equipe do Fluminense, chega a Jamile, essa não brinca, a Jamile não brinca, as jogadoras zagueirão lá da Fortaleza, galera lá de Fortaleza acompanhando o jogão de bola, é da grande zagueira Jamile, Jamile é nas duas finais aqui do pelo Internacional Feminino, também pela equipe do na torcida pelo Fortaleza. É uma jogadora pé quente na edição 2026. Vamos lá, cobrança de lateral já cobrado lá pelo setor direito em favor da equipe do Fluminense. Recupera a posse da bola por ali a Jamile. Já deu aquela pisada mais atrás, vai estar jogando com o Micão. Deu aquela pedalada em cima de um toque. Mais uma vez chega por ali, briga pela posse da bola, já tá circo. Mega para Nicão. Ficou por ali, o árbitro deixou seguir o jogo. Olha quem recupera a posse da bola no contra-ataque, vai sair jogando. Chegou por ali a zaga da equipe do Fluminense. Chegou a zaga, a Grazi por ali, não quis saber de brincadeira, mas último toque. Olha a falta em cima da G5. G5 entra bem no jogo, Saulo.
1: A J5 chegou para dá um gás a mais aí nesse time do Internacional. E agora vem bola parada novamente. Ali quem se prepara para a batida é a Bianca. A Bianca que bate forte. Eu acho que ela vem bater direto. Vai bater direto. Alô pro grande Cleito. Tá em Sorriso, Mato Grosso. Bela transmissão. Dando os parabéns. Obrigado aí, Cleito. Deixa aí aquele joinha pra gente, pra fortalecer nosso trabalho. Eu com você, Fábio.
0: Vamos lá, porque autorizou, bateu direto na mão da goleira, Carol. Pra ficar com o tiro de meta, garoto. Garoto, bem posicionada por ali a garotinha Carol. A goleiraça Carol, chega Jamile. Jamile, que não quer saber de brincadeira, mete a perna do jeito que dá por ali, afasta o perigo. A sobra da bola é com a jogadora que é Bianca. Tentou buscar J5, recupera a posse da bola, a equipe do Fluminense. Sai jogando de qualquer maneira lá pelo campo de ataque. A jogadora Micão já tentou dominar, chega por ali. A Jamile, camisa número 8. Olha o lançamento na manozinha, levanta o bandeira. É salvo pelo bandeira a equipe do Internacional, porque a manuzinha já se sabe. Saulo, se dominar, ela tinha um caminho todo limpo para efetuar a finalização, Saulo.
1: 42 centímetros à frente, marca bem marcado aí o impedimento da manuzinha. É, rapaz, a manuzinha se segura um pouquinho mais, iria sair na cara do gol e levar perigo contra a goleira Patrícia, Fábio.
0: Vamos lá, sai jogando errado a equipe do Internacional, na velocidade lá pelo setor direito. A equipe do Fluminense chega mais uma vez, a Jamile mete o pé na bola e joga a bola sobre o muro da Arena do Castanhal. É, garoto, a Jamile quer jogo, a Jamile quer bater o futebol, que tá a fim de se consagrar bicampeão aí pelo time do Internacional. Lateral já cobrado pela equipe do Fluminense, que sai tocando errado. Recupera a posse da bola por ali, a Bianca. Atravessa a bola aqui pro setor direito em favor da equipe do Fluminense. Sai jogando ali com a companheira que é Diniz. Diniz recupera, bota na Jamile. Chega por ali, Pimenta intercepta o corte de qualquer maneira. Agora sim com o Iô, no duelo de gigante. Jamile, Iô, dá um chega pra lá. Ah, Jamile naiou, o árbitro tava de costas por ali, não percebeu. Vamos lá, mais uma vez, recupera a posse da bola, a equipe do Fluminense com o Jamile. Botou lá pelo lado direito, fez o corte para a esquerda, bateu de qualquer jeito, pegou mal na bola, isolou, passou sobre o gol. 36 minutos.
1: Fábio, vou te dizer uma coisa, eu acho que o árbitro não vai dar acréscimo. É seco 40 minutos, com certeza, porque já, o sol já se pôs, estamos aí em cima, faltando 12 minutinhos para 6 horas, e se permanecer empate, vai para as penalidades e nós não temos iluminação no estádio.
0: Vamos lá, porque vai subindo de qualquer maneira por aqui, a Diniz, passou em velocidade, achou a Manu, bateu em cima da marcação, chuta em cima de Negão e fica com o escanteio. A Manuzinha, no momento em que mais uma jogadora da equipe do Internacional desaba por aqui, a Juliane. A Juliane acaba sentindo por aqui, eu acredito que não vai dar mais para a Juliane. Já vejo também a movimentação do banco de reserva da equipe do Internacional. A lateral esquerda, a Nivanilce está por aqui naquela movimentação, vamos ver se vai mexer a equipe do Internacional. Vai levantando a Juliane. Vamos, Juliane, tá dando certo. Tem escanteio, precisa, o Internacional precisa de você. Vamos lá, porque vai ser cobrado o escanteio em favor da equipe do Fluminense. O escanteio é perigoso. É reta final de segundo tempo, 37 minutos. Vai haver substituição por aqui, vamos ver quem é que vai sair. Vai sair a 14. Sai a 14, a Juliane. A Juliane.
1: Sai Juliane, entra Chuchu.
0: A Nivanilce, a Chuchu. Exatamente, garota. É botar aquele gás novo ali, a Nivanilce sai inteira pro jogo, Juliane machucada. E aí acaba deixando a partida para a entrada da Nivanilce. É quando autoriza, vai subir bola aqui na área da equipe do Internacional. Sai tocando bola aqui, sai jogada ensaiada. Alguém faltou no ensaio, a jogada não foi legal. Então sai pela lateral, lateral que vai ser cobrado em favor da equipe do Internacional. A sua participação pela primeira tentativa com o Nivanilce, ela dá um toque de qualquer jeito. Fica com a posse da bola a goleirona Carol pela equipe do Internacional, do Fluminense. É, meu amigo, 38 minutos de jogo rolando aqui pra você. Olha, 13 minutinhos de acréscimo. 13 minutinhos estão por conta do árbitro, o Alisson. Vai sair jogando, olha o toque errado, a manuzinha que recupera, deu corte, ela é perigosa, sai jogando a bola mais atrás, olha a batida! Salva de qualquer maneira por ali, garoto, uma jogada que ia saindo errado, quase sai o gol. É o gol do título praticamente, Saulo, porque nesse momento, meu amigo, foi tocado ali, foi o desvio, bola vai pelo escanteio, Saulo.
1: Escanteio, agora chegou com perigo. Se a jogador Manuzinha chega batendo, era perigo para o time do Internacional.
0: Vamos lá, porque esse canteio vai ser cobrado de qualquer maneira lá pela esquerda. Subiu por ali a Bianca. Na posse da bola, Jamile deu um chega para lá em cima da sua adversária. Vai tocando bola, recupera a posse da bola por ali a Jamile. Jamile da equipe do Fluminense, deu um toque buscando o jogo. Eloá dominou, trouxe para canhota, chega a Pimenta, levantou a perna no alto por ali para afastar o perigo. Recupera a posse da bola, agora se cunhou. Vai botar essa bola aqui para o campo de ataque. Bola muito forte, não deu. Para a jogadora número 11, que é a esquerdinha. Melhor para a goleira, melhor para a Carol. Vai sair jogando, bota essa bola aqui para o campo de ataque. Bianca recupera, dá um toque para lá. Faz mais uma vez, chega por ali, não quer saber de brincadeira. Jogadora camisa número 7, que é a Micão. Olha o contra-ataque, é perigoso. Ela já trouxe para a canhota é muito perigosa. Vai chegar por ali a J5. Recupera, traz mais atrás, já tentou dominar. Enxerga por ali de qualquer maneira, é Luan. Já pede a bola na sequência, vai sair jogando. Em velocidade, pode ser o último ataque. Com esquerdinha, já dominou. Olhou para quem passar, tentou fazer o corte melhor para a zaga da equipe do Fluminense. É, garoto. Ramicão foi buscar lá no sistema defensivo, acaba afastando o perigo. No ataque, a GD já recupera, vai botar essa bola aqui na área. Quem chega por ali é a Sheila, já fez o domínio. Eloá botou essa bola lá para o campo de ataque com Jamila, costuma jogar junto, a Jamila tentou passar pela marcação, chega negão de qualquer maneira, o jogo é dramático, o jogo é bom para você. Recupera J5, já olhou para quem passar, atravessou a bola, buscou jogada com Iô, dominou muito bem, mas chega por ali de qualquer maneira, cheira, Iô dominou, bateu! E essa bola passou perto da goleirona Carol, ficou só assistindo, deixou a bola sair pela linha de fundo e ficar com o tiro de meta. É, Saulo, que jogão na marca dos 31, Saulo, o jogo que está se encaminhando para os pênaltis.
1: O jogo ficou aberto agora vem Barata.
0: Olha a Barata, bateu de qualquer maneira, pegou muito mal na bola, a chance clareou, ela bate muito bem. Mas dessa vez, arrastou muito o pé e a bola subiu muito. Fica só com o tiro de meta a equipe do Fluminense. Já sai jogando ali na área defensiva. Quem chega por ali para tentar fazer a recuperação da jogada? É a equipe do Fluminense, o duelo Fluminense Internacional. Alguém falando por aqui, esse torneio só dá esses dois times na final. Tá ficando sem graça, mas tá sendo um jogo bom de se ver, mais uma vez o duelo Fluminense Internacional por aqui, de qualquer maneira chega mais uma vez, negão, a segunda bola no pé da Manuzinha, olha a batida, bola desviada muito bem a Patrícia, um desvio que quase matava com Patrícia por ali, Saulo.
1: É, rapaz, a Patrícia ia saindo aí pro canto esquerdo, ela desviou, a Patrícia volta para fazer a defesa. Uma bela defesa aí da Patrícia. E agora a Manuzinha, que chutou essa bola, caiu sentindo e já pediu atendimento. É finalzinho, já estamos aí com 42, já para 43 minutinhos. E os 3 minutos de acréscimo, eu acho que vai paralisar e terminar o jogo, Fábio, o árbitro.
0: Também acho que sim, pega a bola só para terminar de fazer o atendimento a Manuzinha. E aí o árbitro, vamos ver, acho que ainda vai querer alguma saída de bola por ali, porque o tempo é acrescido pelo árbitro, já estourou por aqui, foi 3 minutos de acréscimo, 3 minutos já passado, algumas paralisações, vamos ver o que vai dar por ali o árbitro, o Alisson. É, meu amigo, tá chegando a reta final, praticamente reta final de jogo aqui na Arena do Castanhal, jogo que tá se encaminhando para a decisão dos pênaltis. É quando encerra o jogo. Fim de papo. Um para o Fluminense, um também para o Internacional. Vamos para os pênaltis. Vamos conhecer a campeã do torneio da Independência na edição 2026 nos pênaltis, Saulo. Que jogão de bola. É, a emoção ficou para os pênaltis, Saulo.
1: Muito, muito bom o jogo, muito, muito bom. Você falou sobre... teve aí um nosso telespectador que falou que é todo ano da Fluminense Internacional na final. Realmente, são jogadoras que os técnicos vão buscar E aí, geralmente, como a premiação era uma premiação muito baixa, era de 2 mil, 3 mil a premiação, então os times do interior geralmente não faziam investimentos em jogadoras, porque não tinha como trazer jogadoras, por exemplo, de outro município, pagando despesa, passagem, alimentação. Não tinha como trazer jogadores. Mas aí, como a premiação aumentou para 10 mil, esses dois times que já são times tradicionais, conseguiram fazer dois bons times, que você está olhando aí, você que está assistindo aí com a gente, viu que jogou até melhor que alguns times que jogaram aqui no Rebelão, times masculinos. É muito boa, as meninas, muito boa. Algumas jogadoras aqui, como a Jamile do Fluminense, a 8, a Iô, a 20 do Internacional. Rapaz, essas jogadoras, além de marcar, tem uma qualidade de passe, tem habilidade, sai jogando. A Eloá, do Fluminense, a 10, que fez o gol, é também muito boa. A Barata, do time do Inter. A Negão, que é a zagueirona. A Bianca, do time do Inter. Rapaz, muito boa jogadora. A Micão, do time do Fluminense, são grandes jogadoras, grandes atletas. Então, eu creio que no ano que vem, esses outros times aí do interior, como o Cutia, por exemplo, Cutia que bota bons times também, vão investir mais em jogadoras, entendeu? O nosso telespectador falou, tá faltando mais, investir mais em jogadoras da casa, entendeu? Trazer, até falou sobre o secretário, para dar mais espaço para a jogadora da casa. Talvez possa ser um detalhe. Mas aí, o que as meninas, os técnicos, a organização dos times femininos, elas querem crescer, querem fazer jogos bem competitivos. Talvez no município não tenha jogadoras, talvez até por incentivo mesmo, né Fábio? Incentivo. Quando tem, por exemplo, se a organização aí, o nosso secretário, organizar e disser que, vamos dizer, pelo menos 5 jogadoras da casa tem que entrar em campo, claro que essas jogadoras vão se esforçar mais, vão se empenhar, vão treinar, e aí vão sair melhores jogadores. É uma situação, nesse caso aí, para trazer as jogadoras da casa com mais qualidade técnica, só se tivesse incentivo aí.
0: É verdade, Saulo, é verdade. E aí a gente pode observar, a maioria dessas jogadoras aqui jogam nos times profissionais. Tanto no time do Internacional, tem várias jogadoras lá do profissional, a esquerdinha joga pelo Sampaio, e a Bianca joga pelo Sampaio. Aí hoje defende lá um time lá da cidade dela que é também profissional. E também a gente percebe que aqui no time do Fluminense, muitas jogadoras profissionais. Então, para trazer é difícil, porque, olha, no time do Internacional as jogadoras estão no alto da alegria, ou seja, estão aqui no município desde o primeiro jogo. Desde o primeiro jogo. Então não é todo mundo que vai conseguir manter jogadoras duas semanas, uma semana, gastando, trazendo para Cavaturiaçu para assistir jogo, com alimentação, com vestiário, com hotel, seja lá. Então fica um pouco difícil. Então ela está certa também em colocar. Mas aqui é um torneio com uma premiação alta, poucos jogos, e que os técnicos, como você falou, estão investindo para ganhar. A equipe do Internacional, o Lucas, se preocupa muito com isso e fazer três jogos com a final, né? E aí sim, aí tem que trazer time de qualidade. Então vamos ver o que é que pode. Se fosse um campeonato municipal, poderia até dar mais vaga a essa jogadora de casa. Então é isso, Saulo. Saulo, eu faço na ação da jogadora do Fluminense, você faz do Internacional, eu faço do Internacional, você faz do Fluminense.
1: É isso aí. Então quem vem para a batida logo é a G10. Fábio, com você. Você que é do Alto da Alegria, vai narrando aí a batida de pênalti aí do Alto da Alegria, Fábio.
0: Então vamos lá, galera, porque por aqui vai começar a decisão das penalidades para Fluminense Internacional. Você que está acompanhando aí pela TV, pelo rádio, vamos começar a batida pela equipe do Internacional. G10 na bola contra a goleirona Carol. A G10 por ali já se aproximou, vai autorizar o árbitro, o Alisson. O árbitro já autoriza a G10 próximo da bola por ali. Agora sim, vai tomar aquela distância de perna esquerda. É G10 contra a Carol, olha a batida e olha o gol! Gol do Internacional! Gol da G10! Primeira cobrança do Internacional, primeiro gol do Internacional, Saulo.
1: Bem batida lá no ângulo. A goleira saiu para um lado, bola para outro. Agora, quem vem para a cobrança é a Eloá, camisa 10, autora do gol. Do time do Fluminense. Vamos ver. Agora tem Patrícia e Eloá. Vamos ver quem ganha essa parada. Agora vem Eloá. Com carinho, ajeita ali na marca da Cal. Já chega a Patrícia, abre os braços, vai ser autorizada. Lá vem Eloá, na tranquilidade. Chega ali, frontal com a bola. Já autorizada, lá vem Eloá para cobrança. Defendeu, Patrícia! A Patrícia foi, a batida do Eloá foi em cima e a Patrícia defende. No replay você vê a Patrícia concentrada. Vem o Eloá para a batida e a defesa da Patrícia. A torcida do alto agora faz barulho, Fábio.
0: Acorda, acorda a torcida, uma cobrança no meio. A Patrícia ali só conseguiu se agachar e conseguiu fazer a defesa, mas uma cobrança é perfeita. Agora vamos sim, vamos de camisa número 15, a Bianca, para a equipe do Internacional de perna direita, vai autorizar o árbitro. Vamos lá, batida e olha o gol! Gol do Internacional! Bianca faz o segundo do Internacional, Saulo.
1: Batida, bela batida, forte, forte, forte, forte, sem chance para a goleira Carol. E agora quem vai para a batida no time do Fluminense? A Manuzinha. Manuzinha para cobrança. É a Manuzinha? É do Fluminense. É a 2, é a Diniz. A Diniz para cobrança. Diniz para cobrança. Vai para cobrança agora, Diniz. Já preparada, preparada. Ela e a Patrícia. Gol do Fluminense. A Diniz bateu. A Patrícia fez que foi para um lado, voltou, não achou mais nada. No replay você observa que quase, quase, quase a Patrícia defende novamente. Rapaz. Dois pênaltis para cada lado, dois convertidos pelo Inter e só um pelo Fluminense, Fábio.
0: Só um, vamos para a terceira cobrança da equipe do Internacional. Jogadora da camisa número 20, Iô. Tem a responsabilidade aí de fazer o terceiro pênalti para a equipe do Internacional. Enquanto isso, a torcida acorda. A torcida faz barulho, a torcida do Internacional. O árbitro vai autorizar a cobrança da jogadora Iô. Ela já tomou aquela certa distância por ali, autoriza. De perna direita, vai pra bola, a jogadora que aí olha, batida e um gol! Gol do Internacional! E o camisa número 20 é o nome da emoção, Saulo!
1: Que batida, rapaz, batida forte, essa daí não tinha goleiro pra ir buscar. Olha a fuzilada que aí bateu em cima, forte, sem chance para a goleirona. Do time do Fluminense. Quem vem para a cobrança? Ela, Jamile. Jamile para a cobrança do time do Fluminense. Ela e a Patrícia. A Jamile não pegou muita distância. Já chega por ali. Agora a torcida do alto diz que vai perder a autorizada. Lá vem Jamile. Bateu no cantinho sem chance. Para a goleirona Patrícia. A Patrícia foi no canto, a Jamile não pegou, chegou e bateu no cantinho para tirar da Patrícia. O gol do time do Flu, Internacional na frente.
0: Vamos lá, porque Internacional tem a quarta cobrança. Vai lá com a jogadora camisa número 4, que é a Negão. Negão tem a responsabilidade ali de converter o quarto pênalti para a equipe do Internacional. Ela contra a goleirona Carol. Vamos lá, garoto, tá na frente a equipe do Internacional, 4 cobranças, 3 cobranças, 3 gols. Vamos lá, a jogadora camisa número 4, que é a Negão. Negão tem a responsabilidade aí do 4 pênalti. Vai autorizar o árbitro Alisson. Negão fica de olho fixo na bola. Assim, agora sim, toma aquela certa distância, distância mínima. É, com a perna direita, se prepara para a quarta cobrança. Olha a batida e olha o gol! Gol! E a dancinha do Negão! É, garoto, faz o quarto, a equipe do Internacional, Saulo.
1: Bate meia, Negão, bateu no cantinho, você vê no replay, sem chance para a goleirona, só pênalti bem batido do time do Internacional. E está ali para fazer para o time do Flu, aí a Kévia. Kévia, e não pode perder, se perder, o time do Internacional é campeão. Vamos para a quarta batida aí de pênalti para o time do Fluminense. A Patrícia chega já autorizada, lá vem a Kévia no cantinho. Gol do Fluminense, tá no jogo Fluminense, Fábio. Olha você, olha a batida da Kévia, a Patrícia chega, mas a Kévia bateu bem demais no cantinho, Fábio.
0: Bem demais, e bora lá, garoto. Barata pode botar a equipe do Internacional no título do torneio da Independência, porque tem o quinto pênalti para bater. Jogadora de camisa número 9, Barata, ela quer rodada aí pela região. Tem a responsabilidade de fazer o quinto pênalti e sair pro abraço. A equipe do Internacional tá atento. A torcida fica ali por ali fazendo aquele barulho, mas também muito ligado no jogo, porque Barata tem a responsabilidade de botar o time no torneio da Independência, de levantar o troféu. Quem sabe Barata dá organizada por ali, na faixa de capitão. Muita tranquilidade por ali, vai se organizando, se ajeita, dá aquela pisadinha legal. A torcida fica mil por ali, garoto. Vai autorizar Barata, toma aquela distância. Muita gente ligado no canal TV Turiaçu, porque tem o último pênalti. A goleira Ana Carol vai bater por ali. Bateu, olha o gol! É campeão! É campeão Internacional mais uma vez, garoto, pra cima do gigante Fluminense. Derruba! Derruba mais uma vez o gigante Fluminense na decisão dos pênaltis, Saulo Augusto.
1: Bela batida, faz festa, torcida do Alto da Alegria. A nossa imagem vai buscar a festa da torcida. A torcida grita com seu time de campeão. É campeão do torneio feminino, torneio da Independência. É, rapaz, a torcida do Alto da Alegria faz festa, agora vai todo mundo abraçar ali a Patrícia, a galera vai junto, faz a festa bonita, aqui na Arena Castanhal. Fábio, bela partida, e o time do Internacional mais uma vez campeão do torneio da Independência.
0: Mais uma vez, campeão em cima do gigante Fluminense. Esse duelo já está bem disputado no torneio da Independência. São as duas maiores equipes até no momento do torneio da Independência. A equipe do Internacional, a equipe do Fluminense em 2004 foi campeão em cima do Internacional. Em 2025 o Internacional foi campeão em cima do Fluminense. E agora mais uma vez, em 2026, o Internacional é campeão em cima do Fluminense, garoto. Vai pro abraço, vai pra comemorar. É, meu amigo, mas que jogão de bola. Que clássico do futebol feminino. Vai dando adeus aqui, torneio da Independência da edição 2026. Sai pra cantar, sai pra alegria, torcida do Internacional, e sai, se lamenta mais uma vez aqui a equipe do Fluminense. Por si só, uma equipe que se defende muito bem, jogou muito bem, tá de parabéns. De parabéns a equipe do Fluminense. Mais de parabéns, de festa, a equipe do Internacional.
1: É isso aí, galera. Olha, a gente está acompanhando uma bela festa da torcida aqui do Alto da Alegria. Já estamos em escuro, aqui está de noite, mas nossa imagem vai buscar com qualidade, vai buscar a imagem para vocês. Estamos aqui no escuro mesmo, escuro, escuro, escuro aqui no estádio. Mas aí nossa imagem está tentando buscar a melhor imagem para você aqui na TV Turiaçu. Olha, você está convidadíssimo a participar com a gente no dia 7 lá do Abelão, ao vivaço. Estaremos a partir das 3 horas, das 3 horas da tarde, já estaremos no ar na nossa live, fazendo aquele bate-papo, fazendo, buscando todos, a informação de todos os times até a grande final que deu Fortaleza e Santa Fé. Você está convidado a participar pela TV Turiaçu e, claro, pela rádio também, Turiaçu FM. A gente vai estar com certeza conectado com outras rádios aqui, a de Estandarte, a de Porto Santo e outros e outras rádios que sempre retransmite a nossa transmissão pela rádio Turiaçu FM. Você está convidado, belo jogo hoje. Está de parabéns também o time do Fluminense, que jogou muita bola, mas não deu conta de fazer o gol. O Internacional também jogando muita bola. Fez o gol do Inter. O time do Fluminense foi buscar o empate e venceu nas penalidades. As penalidades é assim, Fábio. É um detalhe. Por exemplo, a jogadora do time do Fluminense que errou, bateu em cima ali da goleira Patrícia. Patrícia ia tentando sair para um canto e ela viu que bateu em cima, não foi tão forte também, fez a defesa e só. O time do Internacional foi caprichoso nas batidas das penalidades, muito capricho. Todas as batidas do time do Internacional foi só na gaveta, foi no alto, foi forte, muito bem batida, merecido a vitória do Internacional nas penalidades.
0: Exatamente, foram belas cobranças. E aí o pênalti já se sabe, aquele que efetuar as melhores cobranças sai na frente. E dessa vez foi o Internacional. Infelizmente a equipe do Fluminense perdeu um pênalti. E aí sim, alguém tinha que errar para que alguém pudesse encerrar o jogo e alguém pudesse ser campeão. E aí quem teve essa sorte foi a equipe do Internacional. Vamos lá, garoto, porque agora vamos fazer a entrega das premiações. Fazer a entrega dessa premiação, prêmio de 10 mil para o campeão e 5 mil para o vice. Então assim, entrega de medalha, você pode estar observando aí o belo troféu que é do torneio da independência da edição 2026. Já feito o convite para você, nós estamos juntos por aqui. Na segunda-feira vamos estar novamente, toda a nossa equipe de transmissão, Rafael Miller. Vai estar todo mundo por aqui, assim também com o nosso comentarista Carlinho, para fazer levar essa transmissão para você diretamente da Arena do Rabelão, estádio do Rabelão. Novinho em folha, já falou por aqui o Saulo Augusto, a galera que vão ter o prazerzaço de bater aquele bolão lá na Arena, no estádio do Rabelão. É isso, galera, então a gente vai descer ali para tentar bater aquele papo Vamos descer ali com o nosso narrador Saulo Augusto, vai tentar conversar com algumas das jogadoras por ali, tanto da equipe do Internacional, ver se alguém da equipe do Fluminense vai querer conversar. E assim fazer também, claro, essa entrega de premiação às equipes, tanto a equipe do Fluminense quanto a equipe do Internacional. Oi. Meu amigo, para você que nos acompanhou aí pela TV Turiaçu. Nossos parabéns pela sua audiência, muito obrigado pela sua participação. Estamos aqui encerrando o torneio da Independência da edição na categoria feminino. Jogão de bola que rolou aqui entre Fluminense e Internacional. Fluminense que é daqui da cidade de Turiaçu, da sede. O Internacional que é da zona rural, povoado Alto da Alegria. Mas é uma equipe muito sólida, uma equipe bem... tecnicamente bem montada pelo técnico Lucas, que se preocupa bastante aí para manter essa equipe, manter esse elenco desde do ano passado, que vem tentando manter esse elenco para que possa chegar no torneio da Independência, o torneio mais disputado, mais charmoso, como diz um comentarista Clodoaldo, mais charmoso da região. E aí sim se preocupa muito para manter esse elenco para chegar aqui e disputar de igual para igual com qualquer equipe. Acredito que a equipe do Fluminense também vem cada ano se aperfeiçoando com jogadoras, mantendo esse duelo, mantendo esse ritmo, com uma equipe sólida, uma equipe forte, para que possa disputar esse torneio com muita intensidade, que possa assim também encarar qualquer adversário da mesma forma. Já estou com o comentarista Saulo. Saulo, boa noite já para você. Estamos ali com a presença do nosso quarteto de arbitragem, batendo aquela foto ali com o troféu. E aí assim, claro, daqui a pouquinho toda aquela cerimônia de entrega de premiação. Toda aquela cerimônia, a sala já vai por ali para tentar conversar com algumas da jogadora da equipe do Internacional. Nesse momento ainda no banco, no vestiário, batendo aquela conversa com o técnico, fazendo toda aquela conversa de agradecimento pessoal para cada uma, aquela conversa só entre as jogadoras. Agora sim sai ali para fora e vão para tentar pra receber essa premiação. Enquanto isso, também a equipe do Fluminense ainda aqui por aqui dentro do vestiário para tentar conversar. Saulo Augusto, alguém na linha para conversar com a gente, Saulo? Alô, Saulo, alguém para conversar com a gente? Está se aproximando por ali a goleira Patrícia. Vai bater um papo com o nosso narrador, Saulo Augusto. Vai lá, Saulo.
1: Estamos aqui com Patrícia, a goleira do time do Internacional. Patrícia, boa noite. Eu queria... Você que fez uma defesaça aí dos pênaltis. E... quero te perguntar, qual é a emoção de ser campeão defendendo um pênalti e o que é que tu achou desse jogo que foi disputado, principalmente com o time do Fluminense, que é uma rivalidade do Inter e Fluminense, e você que se destacou defendendo um pênalti e que deu o título para o time do Inter.
2: Bom, primeiramente, boa noite a todos. Rapaz, eu não consigo expressar o que eu estou sentindo agora. Só Deus sabe como estava meu coração. E ganhar, trazer esse título para cá, pro Fluminense, pro Inter, em cima do Fluminense, foi melhor ainda. Todo mundo sabe que eu já fui goleira pelo Fluminense, defendi e hoje em dia eu estou no Inter. Graças a Deus eu consegui, estou muito feliz. Ano passado eu não fiz uma boa partida, mas esse ano Lucas acreditou em mim e eu estou aqui. Sou campeã, cara, eu sou campeã. Aproveito a oportunidade para mandar um beijo para toda a minha família que está me assistindo, meu irmão lá em Santa Catarina, meu sobrinho, meus pais. Mãe, amo você! Esse título é por nós, viu? Amo todo mundo!
0: Oi, Saulo, não está saindo o seu áudio. Oi.
1: Muito bem, Fábio, vou ver se eu acho mais alguém por aqui. O pessoal, vamos começar aqui com as premiações. A gente vai ficar com as imagens aqui da premiação. Já já volto ao vivaço.
0: Beleza, beleza, tudo certo. É, galera, todo mundo aí, a equipe, todo mundo ali na expectativa para vir logo receber essa premiação, para receber esses troféus. Enquanto isso, a galera lá no portão. Lembro que no ano passado eu estava ali lá no portão também, lutando para entrar logo para dentro do campo, mas não, tem toda uma regra para que a torcida entre no gramado para vir dar os parabéns às meninas. E aí estão todo mundo ali no portão à espera de reabrir o portão da Arena do Castanhal para que a torcida possa vir dar os parabéns. Esses parabéns, essa torcida só pode entrar depois que a equipe, o time receber o troféu e medalha. Então tá tudo certo por aqui. A gente já viu por aí o secretário Juari, tá por ali conversando com a galera do Taon, por ali nosso narrador Saulo Augusto, por ali também à espera de ver se mais alguém da equipe do Internacional vem conversar. É isso, galera, olha só, amanhã é sábado, segunda-feira, não esqueçam, a partir das 2 horas, eu, Fábio José, Saulo Augusto, Carlinho, já vamos estar com a nossa equipe de transmissão lá no estádio do Rabelão, batendo aquele papo legal, aquele pré-jogo, para conversar sobre aquele pré-jogo, até começar o jogo da grande final do torneio masculino, que esse ano tem uma premiação muito boa, é uma premiação no valor de 60 mil, que é 40 por primeiro e 20 por segundo, e contando mais aí com a portaria, que geralmente já ajuda bastante as equipes finalistas. Todas as equipes que vencem acabam ganhando uma quantia boa em dinheiro, de acordo com o público que coloca na arena. Então tá tudo certo para você. Nós estamos só aguardando por aqui para fazer a entrega de premiação para a equipe campeã e também para a equipe vice-campeã. Saulo, você poderia se aproximando também do técnico, do presidente aí do esporte, né? Do secretário do esporte, Juari, poderendo também estar arrancando aquela entrevista legal para nossa rádio Turiaçu FM, viu, Saulo? Tá na escuta? Você poderia também estar conversando aí um pouco aí com o secretário de esporte, Saulo, Juari, para que ele possa também estar comentando, falando sobre este torneio, mais um ano concluído aí na organização Juari, na administração do prefeito Edésio João Cavalcante. Daqui a pouquinho conversamos com o secretário de esporte Juari.

0: Agora sim, estamos diretamente com a TV Turiaçu e Rádio Turiaçu, na presença do nosso, narrador Saulo, que vai ter aquele bate-papo com o secretário
1: Fábio, de Esporte de Juari.
0: Vai lá, Saulo.
1: Estou aqui com o secretário de Esporte, o secretário Juari. Olha, Juari, nós estamos falando aqui da TV Turiaçu, da Rádio Turiaçu FM. Eu queria que você explicasse sobre as premiações aqui, tá? As premiações que tem aqui, eu estou vendo aqui algumas outras, eu gostaria que você explicasse para o nosso público.
2: Boa noite a todos da Rádio FM. Aqui, esse ano, além do primeiro e segundo que vão ter suas premiações, a gente também vai dar dois kits esportivos para o que ficaram em terceiro e quarto, que são os dois times que tiveram na semifinal, mas não conseguiram estar nessa final esse ano do torneio feminino. Através do governo do estado, do prefeito Edésio, do deputado, a gente conseguiu esses dois kits do feminino e também conseguimos alguns kits que vai ser dado também para o masculino de assédio. Temos também aqui os troféus individuais, melhor goleiro, artilheiro, gol mais bonito, melhor técnico, revelação do torneio, assim como as medalhas. E a peça principal, que é o troféu do campeão, com a premiação também de 10 mil para o primeiro e 5 para o segundo, que é essas meninas que fazem o futebol turiense mais bonito, porque sem elas o futebol turiense não era tão bonito como é, merece. E se Deus quiser, mais para frente a gente vai procurar melhorar cada vez mais o torneio delas. E eu peço que aquele desportista, que quando o torneio feminino as meninas procurarem patrocínio, coisa que patrocine, que às vezes ela tem essa dificuldade de achar patrocínio. Já o masculino tem mais facilidade. Então vamos investir no futebol feminino turiense, que é o que abrilhanta a nossa competição junto com o futebol masculino.
1: E Juari, na nossa live tinha muito comentário sobre a questão de só o time do Fluminense e o time do Internacional que chega na final. Inclusive, ele opinou sobre botar mais jogadoras da casa. Você tem alguma fórmula de trazer a jogadora da casa, daqui do município, para esse torneio da Independência?
2: Olha, isso aí não depende, vamos dizer assim, do secretário, e sim dos times, que tem de dar oportunidade para a jogadora da casa. E às vezes os times, por exemplo, na hora da reunião, eles querem que libere muito jogador de fora. Às vezes a gente, como secretário aqui, barra. Digo, não, vamos para poder revelar. Mas os times, eles têm de botar na cabeça que eles têm de dar também oportunidade para a casa. Por exemplo, o Fluminense e o Alto chegaram nas últimas três finais. Certo? Porque tem um investimento, mas também o time do Cutia já chegou na final, já foi campeão. O time do Santa Fé, o primeiro campeão foi o time do Santa Fé. Também, aí ó, não botou mais. O time do Fortaleza também, que era outro time, não botou mais. E assim, outros, o Santo Antônio. Então, a gente, esses times que não botaram mais, tem de voltar a investir no futebol feminino para poder a gente também revelar bastante jogadoras, que só assim a gente vai revelar.
1: Talvez, eu até estava falando hoje na transmissão, que com o aumento da premiação venha mais time no próximo ano, né, Juari?
2: Com certeza, a gente espera que isso aconteça, que mais time feminino venha participar do torneio feminino com essa premiação que a gente, que o nosso prefeito aumentou.
1: Então, muito obrigado, esse aqui é o nosso secretário de esporte daqui do município, eu só agradeço pela entrevista. É isso aí, agora a gente vai aguardar aqui as premiações. Primeiro vem o time do Fluminense, o time do Fluminense que vai começar. Vamos ver quem é que vai ser a melhor goleira, que vai ser o gol mais bonito. A gente vai estar informando para vocês. Fábio, eu perguntei aqui para o nosso, nosso secretário se já teve aqui a escolha. Então, primeiramente ele vai entregar a premiação, depois ele vai falar quem são a melhor goleira, quem foi a artilheira, e aí daqui a pouquinho ele vai falar, tá?
0: Beleza, tudo certo. Eu creio que essa artilheira deve ser a Barata. A Barata, ela que parece que tem, se eu não me engano, 6 gols na competição. E aí sim, se consagrando a artilheira do torneio da Independência na edição 2026. Mas vamos ver quem é a escolhida pela secretaria como a melhor goleira, como a artilheira, como a melhor jogadora da partida. Tudo aí pela responsabilidade da nossa Secretaria de Esporte de Turiaçu. Enquanto isso, muita conversa ainda, aquelas entrevistas legais com as jogadoras, com a comissão técnica, com a organização. E aí assim vamos ter toda essa cerimônia de encerramento do torneio da Independência da edição 2026. Vamos lá, porque Saulo ainda por ali, a tentativa de conversar com mais alguém por ali para a Rádio Turiaçu FM. Rádio Turiaçu FM com o narrador Saulo Augusto ali na tentativa de conversar com o técnico Lucas do Internacional. Saulo, é com você.
1: Boa noite, Lucas. Estamos falando aqui da TV Turiaçu e da Rádio Turiaçu FM. Eu queria te perguntar o que tu achou do jogo, qual a emoção de ser campeão mais uma vez pelo time do Internacional e qual a emoção de ficar de fora de um jogo desse? Você que foi expulso no último jogo, ficou de fora da arquibancada pelo time do Internacional.
3: Em relação à tua pergunta, primeiro eu quero agradecer a Deus. É um momento muito especial na minha vida. Não poderia ser diferente. É uma emoção, enquanto a tua pergunta de ficar fora do jogo, cara, foi a parte mais difícil para mim. Porque eu sempre fui acostumado a estar na beira do campo, na parte de dentro. E foi difícil, difícil demais. Mas cumpri minha suspensão, graças a Deus. O que diz a regra, a gente tem que cumprir. Bati em todas as portas. Tenho minha convicção da minha reclamação, que foi uma reclamação talvez maldosa, mas o que o árbitro fez com nós naquela partida também foi, pra mim, na minha opinião, foi uma sacanagem. Não ter dado a falta de Barata, através do erro dele, gerou um erro meu que eu fui expulso. Mas ele era o árbitro e me expulsou. Quanto à emoção de ser campeão, cara, isso aqui não tem explicação, senhor. Eu luto o ano todo por isso, o ano todo. Eu passo o ano todinho lutando por esse momento. É o momento mais feliz da minha vida, porque é aquilo que eu gosto. Ultimamente eu estou passando pelo momento muito difícil da minha vida. Difícil demais. O momento que eu estou passando, só eu, Deus sabe o que eu fiz para estar aqui hoje. E o melhor presente que Deus poderia me dar era ser campeão do 7 de setembro. Pelo momento que eu estou passando da minha vida, entendeu? Era essas palavras que eu tinha para dizer. Muito obrigado.
1: Muito obrigado, Lucas. É isso aí. Eu te agradeço pela sua participação com a gente. E essa aí foi a entrevista do nosso amigo Lucas. A gente não sabe, é uma questão particular, familiar dele. Mas é muito emocionado o técnico Lucas pelo título e também, claro, emocionado por essa dificuldade que ele não quis revelar para a gente. Tá? A gente agradece o Lucas. E agora a gente está participando aqui já da nossa entrega da premiação. Agora o nosso cinegrafista mostrando para a gente aqui. A ser entregue a premiação é para a arbitragem. Nós temos aqui o quarteto de árbitro.
0: É isso, Saulo. Vamos apresentar a entrega da premiação, nosso quarteto de arbitragem, sendo Chula, Firico, o Alisson
1: entrega
0: e
1: das,
0: Neguinho.
1: Entrega das medalhas.
0: Aquelas medalhas para a equipe de arbitragem aí que conduziu essa partida final do futebol feminino. Boa premiação para o quarteto de arbitragem. Aí sim, temos agora começou para você a entrega de premiação, a entrega pela Secretaria de Esporte. Agora vamos ver quem é que vem aqui para receber a premiação. Por ali o secretário de esporte já vai chamar por ali. Quem
1: agora, se agora a artilheira barata do time do Internacional. É, você ouvinte aí.
0: Barata sendo artilheira da competição. É, recebendo a premiação aí da mão do treinador físico da Secretaria de Esporte de Turiaçu.
1: Sete gols a Barata tem no campeonato. Sete gols, foi a artilheira do torneio feminino aqui da Independência, Fábio José.
0: Lá vai mais uma, Saulo, Érica. Vamos ver qual é a premiação para a Érica do Fluminense. Alô, Saulo. Alô, Saulo.
1: É, jogadora revelação. A jogadora revelação do torneio. É do Fluminense, a Manuzinha. Manuzinha foi jogadora revelação do torneio. É do Fluminense, a Manuzinha. Manuzinha.

0: Pela perfilação aqui com a equipe vice-campeã, a equipe do Fluminense, para a entrega das medalhas. Bora lá, gente, toda aquela expectativa para a entrega de medalha de segundo lugar para a equipe do Fluminense. Aí se aproximando sim agora, agora sim a entrega de medalha para a vice-campeã do torneio da Independência da edição 2026. Sendo aplaudida aí pela equipe adversária, a equipe internacional. Muito aplaudida a equipe do Fluminense. É, apresentou um grande futebol, apresentou um grande trabalho. Felizmente no futebol é assim, alguém segue, alguém fica. E dessa vez, mais uma vez, fica com o time de vice-campeão, a equipe do Fluminense. Saulo.
1: Recebendo aí as medalhas aí de segundo lugar, aí o time do Fluminense, e sendo aplaudido aí também pelo time do Internacional. Bela, bela atuação aí do time do Internacional, aplaudindo aí o time do Fluminense. Pesada rivalidade, muita rivalidade. Nós já falamos isso com o nosso secretário sobre... está somente o time do Internacional e o time do Fluminense nas finais. Segundo ele, são três finais consecutivas entre esses dois times. Mas foi explícito aqui na nossa narração que a partir de agora, com o aumento da premiação, muitos outros times aí do interior vão colocar seus times e com muito mais jogadoras. Jogadoras que vão futuramente talvez chegar em outras finais. Aí agora recebendo aqui as medalhas, aqui o time campeão, o time do Inter.
0: Vamos lá, nesse momento a entrega de premiação, de entrega de medalha para a equipe do Internacional, recebendo aí as suas medalhas, a equipe do Internacional, bicampeão do torneio da Independência. Entrega de medalha já tudo entregue às jogadoras campeãs do torneio da Independência. Agora sim, vamos para a entrega do troféu.
1: Agora vai ser a entrega aí do troféu aqui da nossa taça. Muito belo, por sinal, muito bonito. Aí o troféu que vai ser levantado aí pelo time campeão, time do Internacional. Já vai para ali, para fazer aquela festa.
0: É isso, galera, todo mundo aqui unido em frente à placa de publicidade do torneio da Independência, fazer aquela foto oficial do time campeão do torneio da Independência, bicampeão, e a entrega do troféu para a capitã. Juliane recebe o troféu de campeão do torneio da Independência, edição 2026. Sai pro abraço, vai apresentar o troféu à sua equipe, a toda a sua equipe. Muito bem, Muito bonito o troféu.

0: sai pro abraço, sai pro abraço pra fazer aquela foto legal com a sua equipe.
1: Faz a festa aí, as jogadoras do Internacional fazendo a festa aí, o time do Internacional campeão, campeão, campeão.
0: É isso, galera. Enquanto isso, vamos ficando por aqui. Vou descer agora, fazer aquela festa junto com a galera. Fábio José, que não deu pra estar no meio da torcida, mas sim agora, depois de encerrado esse trabalho. Obrigado por você ter nos acompanhado até esse término deste jogo. Só quero deixar o convite para que segunda-feira você possa estar junto com a Rádio Turiaçu e TV Turiaçu. Uma boa noite para você e até na segunda-feira. Tchau, tchau.

0: daquele jeito.
1: Irmão. É
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1: Hora certa.
2: 19 horas
3: e 6 minutos.
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0: Obrigado, gente. Incrível.
1: Obrigado, meu parceiro.
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6: Hora certa.
7: 19h27.
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0: Quem gostou faz barulho aí, churrasco com fome.
1: Fernando Sorocaba, muito obrigado.
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0: Oh, Rio Preto. Cheguei, Arnaldo, Zé Neto e Cristiano junto e misturado.

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0: Obrigado!
1: Obrigado,
0: Rafael.
1: Obrigado, obrigado.
0: Que honra, viu? Obrigado.
1: É nóis, obrigada!
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0: Valeu demais,
1: obrigado.
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6: Boa noite.
7: 20 horas.
8: E 11 minutos.
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1: Boa noite. 20 horas
2: e 36 minutos.
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4: 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Segundo o dicionário, saudades de algo, de um estado, de uma forma de existência que deixou de ter. Desejo de voltar ao passado.
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0: Bem, tudo tranquilo? Nostalgia tá entrando no ar a partir de agora na sua rádio preferida. O melhor do passado de presente pra você. Aquela canção que marcou época, que fez história. O melhor do flashback dos anos 90. Agora, aqui no Nostalgia, na sua rádio preferida. Eu sou Ricardo Oliveira e quero você junto comigo. Vamos nessa!
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